0: desse projetinho bem feito aqui.
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0: A saudade vai bater até a próxima edição, mas logo logo a Arena Sertaneja com Jonatas Gonçalves estará de volta com mais modões, mais histórias e muito mais emoção. Obrigado pela companhia e até a próxima. Tchau, gente.
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0: Muito obrigado.
1: As mais pedidas ficam por aqui. Obrigado pela audiência.
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3: Pra você, um bom dia. Hoje é segunda-feira, dia 1º de junho de 2026. Dia da imprensa. Dia de Caxias. Aniversário da primeira transmissão de TV no Brasil. E abertura da Semana Mundial do Meio Ambiente.
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3: Para você, uma excelente segunda-feira. Bora abrir a nossa semana, o nosso mês de junho, desejando, claro, tudo de bom na sua, na minha, na nossa vida. Eu sou o Jonatas Matos e a gente começa agora o Café com Notícia e informação de qualidade na sua manhã. E para abrir o nosso noticiário, tem a previsão do tempo.
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6: Previsão do tempo para segunda-feira, 1º de junho de 2026. Região Centro-Oeste. Em Campo Grande, Mato Grosso do Sul, o dia vai ser de céu com muitas nuvens. Os termômetros registram mínima de 17 e máxima de 28 graus. A umidade relativa do ar gira em torno de 65 a 35%. Em Senador Canedo, Goiás, a previsão para o aniversário da cidade aponta para céu com muitas nuvens e possibilidade de chuvas isoladas. A temperatura mínima é de 17 e a máxima de 30 graus. A umidade relativa do ar é de 70 a 30%. Região Nordeste. Teresina, Piauí, vai ter uma segunda-feira de céu de muitas nuvens, mas sem previsão de chuva. A temperatura marca mínima de 24 graus e máxima de 33 graus. A umidade relativa do ar vai de 95% a 45%. Alto Santo, Ceará, festeja aniversário com céu repleto de nuvens, mas não deve chover. A temperatura mínima é de 23 e a máxima de 36 graus. A umidade do ar varia de 80% a 30%. Região Norte. Em Belém, Pará, o dia vai ser de céu com muitas nuvens e pancadas de chuvas e trovoadas isoladas. A temperatura mínima é de 24 e a máxima de 23 graus. A umidade do ar é de 98 a 70%. Natividade Tocantins comemora aniversário nesta segunda-feira sob céu com muitas nuvens e possibilidade de chuva isolada. A temperatura mínima é de 20 e a máxima de 35 graus. A umidade relativa do ar é de 70 a 30%. Região Sudeste. No Rio de Janeiro, capital, a previsão é de céu com muitas nuvens nesta segunda-feira. Os termômetros registram mínima de 17 e máxima de 29 graus. A umidade relativa do ar vai de 100 a 30%. Bom Despacho, Minas Gerais, sopra velhinhas com céu de muitas nuvens. A temperatura mínima é de 18 e a máxima de 28 graus. A umidade relativa do ar é de 70 a 30%. Região Sul. Em Porto Alegre, Rio Grande do Sul, o dia vai ser de céu com muitas nuvens, mas sem previsão de chuva. Os termômetros registram mínima de 11 e máxima de 17 graus. A umidade relativa do ar oscila entre 90 e 50%. Doutor Pedrinho, Santa Catarina, celebra mais um ano de fundação com céu repleto de nuvens, mas não deve chover no município. Os termômetros registram mínima de 11 e máxima de 21 graus. A umidade relativa do ar fica entre 100 e 50%. Você ouviu a previsão do tempo para segunda-feira, 1º de junho de 2026. Com informações do IBGE Cidades e do Instituto Nacional de Meteorologia, IMET, e redação de Diego Freitas, da Agência Rádio Gova em Brasília, José Carlos Andrade.
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7: A bandeira tarifária para a conta de luz vai permanecer amarela em junho. Com isso, os consumidores de energia elétrica seguem com um custo adicional de cerca de R$ 1,88 a cada 100 kWh consumidos. Segundo a ANEEL, Agência Nacional de Energia Elétrica, o período seco no Brasil leva a uma geração hidrelétrica menor e ao acionamento de usinas termoelétricas, que têm custo mais elevado. De janeiro a abril deste ano, a bandeira tarifária permaneceu verde, sem nenhum custo, reflexo das condições favoráveis no período. Já em maio, foi acionada a bandeira amarela. O sistema de bandeiras tarifárias foi criado em 2015 pela ANEEL. De acordo com a agência, as cores são definidas a partir da previsão de variação do custo da energia em cada mês. As condições de operação do sistema de geração de energia elétrica são reavaliadas pelo ONS, Operador Nacional do Sistema Elétrico, que define a melhor estratégia de geração de energia e traça uma previsão de custos a serem cobertos pelas bandeiras. Com informações da Agência Brasil, da Rádio Nacional em Brasília, Bianca Paiva.
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8: O Supremo Tribunal Federal formou maioria para derrubar uma lei do Maranhão que possibilitava que pais não permitissem a participação dos filhos em aulas sobre diversidade sexual, identidade de gênero e temas correlatos. Até o momento, 8 dos 10 ministros votaram contra a lei. Gilmar Mendes, Alexandre de Moraes, Dias Toffoli, Edson Fachin, Cristiano Zanin, Flávio Dino, Carmen Lúcia e Luiz Fux. O julgamento em plenário virtual se encerra nesta sexta-feira. Os ministros que ainda não votaram, Nunes Marques e André Mendonça, podem pedir vista ou destaque para remeter o julgamento para o plenário físico. O relator da ação, o ministro Gilmar Mendes, afirmou que o Supremo já derrubou uma lei do Espírito Santo sobre o mesmo assunto. Ele defende manter o entendimento de que cabe somente à União propor leis sobre temas envolvendo gênero, identidade de gênero e orientação sexual nas escolas. Os ministros Cristiano Zanin e Flávio Dino acompanharam Mendes com ressalva de que a decisão obriga as escolas a adequar os conteúdos e abordagens sobre os temas para diferentes níveis de ensino e estágios de desenvolvimento dos estudantes. Sobre essa ressalva, ainda não há maioria formada para garantir a exigência. A ação direta de inconstitucionalidade questionando a lei maranhense foi aberta por 3 entidades: Aliança Nacional LGBTI+, Associação Brasileira de Famílias Homotransafetivas e Fórum Nacional de Travestis e Transsexuais Negras e Negros. Com informações da Agência Brasil, da Rádio Nacional em Brasília, Gésio Passos.
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3: Os produtos concentrados estão conquistando espaço nas prateleiras brasileiras e começam a provocar mudanças importantes na indústria de limpeza e doméstica. Fabricantes ampliaram investimentos em detergentes, desinfetantes, amaciantes e limpadores multiuso vendidos em versões mais concentradas. Isso significa que uma quantidade menor do produto é capaz de gerar o mesmo rendimento que embalagens maiores. O movimento tem sido impulsionado por diversos fatores. O primeiro deles é a logística. Produtos mais concentrados ocupam menos espaço nos caminhões e centros de distribuição, reduzindo custos de transporte e armazenamento. Outro ponto é o comportamento do consumidor. Com um orçamento mais apertado, muitas famílias passaram a comprar rendimento em vez de observar apenas o preço da embalagem. Especialistas apontam que a mudança também favorece supermercados que conseguem ampliar a variedade de produtos utilizando o mesmo espaço de exposição. Além disso, fabricantes observam redução no consumo de plástico para embalagem, algo que também gera economia industrial. Para consumidores, o desafio continua sendo compreender corretamente as instruções de diluição para aproveitar o rendimento prometido. Já para a indústria, a tendência aponta para uma ampliação das linhas concentradas ao longo dos próximos anos, principalmente em produtos de limpeza e higiene doméstica.
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7: Exatamente um mês depois que o Senado rejeitou a indicação de Jorge Messias para ministro do Supremo Tribunal Federal, o presidente Lula anunciou que vai indicar novamente o atual advogado-geral da União para o cargo.
10: Eu perdi a indicação do meu ministro da Suprema Corte. Eu fiquei triste, porque ele não foi derrotado por incompetência jurídica, porque é um dos melhores advogados desse país. Ele foi derrotado por uma questão simplesmente política. Eu vou mandar o Messias outra vez. E vou mandar por respeito à função presidencial. Sou eu que indico. Então o Senado diga, eu não vou votar em você, porque você é um advogado mequetrefe. Porque você não é advogado coisa nenhuma. Diga isso. O que não pode simplesmente é derrotar por derrotar. Senão a gente perde a civilidade nesse país.
7: A afirmação de Lula foi nesta sexta-feira em Sergipe, durante anúncio de investimentos da Petrobras no estado. Lula disse que é preciso governança e diálogo para negociar pautas no Congresso.
10: Quando o projeto é de interesse brasileiro, eu não tenho vergonha de conversar com nenhum senador de qualquer partido político, nenhum deputado. É por isso que mesmo só tendo 70 deputados e só tendo 9 senadores, nós aprovamos 99% das coisas que a gente mandou para o Congresso Nacional, como o fim da escala 6x1 agora, que teve 460 votos.
11: A cerimônia de anúncio de investimentos da Petrobras foi no povoado de Pedra Branca, em Laranjeiras, região metropolitana de Aracaju. A petrolífera estatal anunciou mais de 72 bilhões de reais, que vão gerar 28 mil empregos em Sergipe. A maior parte da verba, mais de 60 bilhões, vai para o desenvolvimento do projeto Sergipe Águas Profundas, para a produção de óleo e gás na região Nordeste. Da Rádio Nacional em Brasília, Sayonara Moreno.
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12: Quase 5 bilhões de reais em emendas parlamentares foram bloqueadas pelo governo no contingenciamento adicional publicado na noite desta sexta-feira pelo Ministério do Planejamento e Orçamento. A medida foi tomada com foco no cumprimento da meta fiscal, que neste ano é de um superávit primário de 34 bilhões de reais. O bloqueio extra é de mais de 22 bilhões de reais, de acordo com o Decreto de Programação Orçamentária e Financeira do segundo bimestre. Somado com o valor do primeiro bimestre, o total ultrapassa 23 bilhões e meio de reais. Dentro do Poder Executivo, o ministério mais afetado foi a Defesa, com corte de 4 bilhões e 300 milhões de reais. Na sequência ficaram Cidades e Educação. Por outro lado, as pastas de Justiça e Segurança Pública, Trabalho e Emprego e Previdência não tiveram orçamento alterado. Ainda foi mantido o faseamento de empenho de 27 bilhões de reais. Com esse instrumento, o governo libera o dinheiro parceladamente para os ministérios, em vez de soltar tudo de uma vez. Isso permite que possa acompanhar o desenrolar das contas durante o ano e segurar o dinheiro, caso seja necessário. Da Rádio Nacional em Brasília, Gabriel Brum.
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3: Uma estratégia que começou em grandes redes está chegando aos pequenos comerciantes brasileiros. Aumentou o número de lojas de bairro que passaram a funcionar também como pontos de retirada de compras realizadas pela internet. Consumidores fazem pedidos online e retiram os produtos em estabelecimentos próximos de casa, reduzindo o tempo de espera e os custos de entrega. O modelo beneficia tanto o comércio digital quanto os lojistas locais. Para as plataformas de venda, a economia logística. Já para comerciantes, o aumento da circulação de pessoas dentro da loja cria oportunidades de novas vendas. Especialistas explicam que o crescimento desse sistema acompanha a busca por soluções mais rápidas para o consumidor urbano. Outro fator importante é a expansão dos pequenos empreendedores que vendem exclusivamente pela internet e precisam de pontos físicos para distribuição. Além disso, mercados, papelarias e lojas de conveniência estão aproveitando espaços ociosos para oferecer esse serviço. Para consumidores, a principal vantagem é a flexibilidade para retirar compras em horários mais convenientes.
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13: A classificação do PCC e do Comando Vermelho como organizações terroristas pelos Estados Unidos abriu uma discussão entre senadores sobre os efeitos da medida para o Brasil. Para o senador Sérgio Moro, do PL do Paraná, a decisão pode facilitar o bloqueio de bens das facções no exterior e ampliar a cooperação internacional contra o crime organizado.
14: Uma vitória diplomática para o Brasil. Essa classificação vai ter um impacto principalmente na facilitação do congelamento dos ativos, ou seja, dos bens dessas organizações terroristas que muitas vezes são mantidas no exterior. E a utilização da nomenclatura terrorista abre as portas para a cooperação internacional e também para que esses ativos sejam bloqueados mais rapidamente.
13: A decisão também tem sido comemorada por parlamentares da oposição, como o senador Flávio Bolsonaro, do PL do Rio de Janeiro, que durante viagem aos Estados Unidos pediu ao governo americano que classificasse o PCC e o Comando Vermelho como organizações terroristas. Já o presidente da Comissão de Relações Exteriores e Defesa Nacional, senador Nelsinho Trade, do PSD de Mato Grosso do Sul, afirmou que toda medida que ajude a melhorar a segurança pública será apoiada, mas defendeu que o Congresso discuta os limites da decisão para evitar interferência externa.
15: Tudo que vier no sentido de melhorar a segurança pública para as famílias brasileiras terá o nosso apoio. Ninguém aqui quer passar a mão em cima de cabeça de bandido. que gera intranquilidade na sociedade brasileira. Agora, usar esse mecanismo para poder ferir a soberania nacional, isso nós não vamos também aceitar e não vamos admitir.
13: Nelsinho Tradi informou que pretende promover uma discussão sobre o tema na Comissão de Relações Exteriores e Defesa Nacional e na Comissão Mista de Controle da Atividade de Inteligência sobre os efeitos diplomáticos, econômicos e jurídicos da medida. Entre os pontos em debate estão sanções, bloqueio de bens e cooperação internacional contra redes ligadas às facções criminosas, além de impacto sobre bancos e empresas. Nas redes sociais, outros senadores também se manifestaram. Para o senador Márcio Bittar, do PL do Acre, o governo não deve falar em soberania nacional, quando, segundo ele, a prioridade deve ser defender o Brasil e não as facções criminosas. Já o senador Magno Malta, do PL do Espírito Santo, escreveu que as facções brasileiras deixaram há muito tempo de atuar apenas no tráfico de drogas e passaram a exercer controle territorial, influência econômica e capacidade de intimidação em larga escala. O tema já passou pelo Senado durante a análise do projeto antifacção, que endurece o combate a organizações criminosas. Na ocasião, os senadores discutiram a tentativa de equiparar facções e milícias a organizações terroristas, mas a proposta não foi aprovada. Da Rádio Senado, Marcela Cunha.
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12: Integração e troca de informações entre os países é o caminho para combater facções criminosas que atuam além das fronteiras. A posição é do ministro da Controladoria Geral da União, Vinícius de Carvalho. A declaração foi dada ao apresentador José Luiz da Atena no programa Na Mesa com da Atena, que vai ao ar na próxima terça-feira na TV Brasil. O ministro avaliava a possibilidade dos Estados Unidos classificarem as facções criminosas PCC e Comando Vermelho como organizações terroristas. A entrevista foi gravada antes do anúncio do governo norte-americano. Segundo ele, o crime organizado se transnacionalizou, ou seja, os dois grupos têm relações com máfias e organizações criminosas de outros países. Por isso, o esforço para enfrentar o crime organizado tem que ser compartilhado.
17: Um esforço de vários países, de cooperação, cada um com a sua atribuição e cooperando, trocando informações, né? Você não precisa eleger um país como polícia do mundo e esse país sair decidindo quem que é, quem que não é, como faz, como não faz, né? Tem todas as condições para que a gente possa fazer isso em conjunto, trabalhar em conjunto, de maneira técnica, né? De maneira eficiente.
12: Mesmo dentro do país, a troca de informações é fundamental e não há mais espaço para disputas entre órgãos de investigação, avalia o ministro Vinícius de Carvalho.
17: A questão é que esse pessoal está entrando, capturando regulação.
18: E a diferença é que hoje você tem provas, né?
17: Capturando fiscalização e a gente precisa correr atrás. Então não tem mais espaço para as agências que investigam competirem entre si. Elas precisam cooperar, elas precisam se coordenar.
12: De acordo com especialistas, a medida do governo norte-americano pode prejudicar a cooperação entre os países. Isso porque acabaria com o compartilhamento de informações, deixando os dados apenas com militares norte-americanos e a Central de Inteligência dos Estados Unidos. Da Rádio Nacional em Brasília, Gabriel Brum.
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19: Na verdade, foi o papel que eu mais amei na vida e amo até hoje. O ser mãe é algo divino. É algo assim que a gente não consegue nem expressar em palavras e

0: Você pode pensar que a senadora Leila Barros, do PDT do Distrito Federal, é uma craque em equilibrar a vida parlamentar com a maternidade. De fato, ninguém duvida que a senadora Leila é uma craque, mas ela não joga sozinha. A doutora em economia, Amanda de Albuquerque, diretora executiva da rede A Ponte, que apoia mandatos de vereadoras e deputadas estaduais, explica que cuidar da casa, do marido e dos filhos sem apoio ainda afasta a maior parte das brasileiras da vida pública.
1: Desde uma coisa mais básica de você ter tempo para se filiar e participar de discussões dentro de um partido, até de fato você ser uma mulher eleita e conseguir participar de uma votação que está entrando já ali no período da noite, uma discussão mais tensa e você não tem para onde terceirizar esse cuidado, né?
0: Liberar o tempo das mulheres e redistribuir a responsabilidade sobre o cuidado entre Estado, família, setor privado e sociedade civil é um dos objetivos da Política Nacional de Cuidado, aprovada pelo Congresso em dezembro de 2024. A senadora Mara Gabrilli, do PSD de São Paulo, foi uma das idealizadoras do projeto que deu origem à política e é uma das vozes mais ativas da pauta do cuidado. Cadeirante desde os 26 anos, ela chama a atenção para a sobrecarga que enfrentam as famílias de deficientes físicos, especialmente as mães.
2: O cenário mais comum é a mãe para de trabalhar para cuidar desse filho, a renda da família diminui, a despesa aumenta exacerbadamente e ainda quando um familiar idoso que pelo envelhecimento adquire, por exemplo, um AVC ou um Alzheimer, acaba necessitando de cuidados e geralmente é a mulher, a filha, a nora, a neta que para de trabalhar para assumir essa responsabilidade.
0: Para a diretora da rede A Ponte, Amanda Albuquerque, a legislação foi um avanço, mas o equilíbrio de gênero na política depende de uma mudança cultural mais profunda.
1: Os homens acabam estando no lugar de poderem escolher ter os dois. Posso ser um pai e um vereador da minha cidade e estar ali na sessão de noite, pois eu tenho uma mulher que está em casa cuidando do meu filho, né? E muitas vezes as mulheres, nem que elas não podem, elas às vezes não querem. Elas querem realmente poder estar com o filho em casa e também estar na vida política, né? Então tem toda uma questão de mudança do que é a prática política, que ambiente é esse, né?
0: A Política Nacional de Cuidados prevê a construção de creches, escolas de tempo integral, cuidotecas, lavanderias públicas e serviços de atenção domiciliar. Da Rádio Senado, Raíssa Abreu.
3: 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Após meses de pressão sobre produtores, o mercado de feijão carioca começou a apresentar sinais de recuperação. Nas últimas semanas, a redução da oferta em algumas regiões produtoras contribuiu para uma valorização gradual dos preços pagos ao agricultor. Em importantes praças agrícolas do país, a saca de 60 quilos do feijão carioca vem sendo negociada entre R$210 a até R$290, dependendo da qualidade da região produtora e do padrão do grão. Especialistas explicam que fatores climáticos afetaram parte da produção, reduzindo a disponibilidade do produto no mercado. Além disso, a demanda permaneceu relativamente estável, criando um cenário mais favorável para a recuperação dos preços. Para produtores, a valorização traz alívio após períodos de rentabilidade apertada. No entanto, os custos de produção seguem elevados, principalmente em insumos, combustíveis e operações mecanizadas. Outro ponto relevante é a atenção do varejo, que acompanha possíveis impactos da alta nos preços do consumidor final. Já cooperativas e comerciantes observam um mercado mais equilibrado em comparação ao início do ano. A expectativa para as próximas semanas vai depender principalmente do comportamento climático e da evolução da oferta nas regiões produtoras.
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5: Uma doença autoimune que atinge o sistema nervoso central. Fadiga intensa, dor e dificuldades motoras estão entre os sintomas mais comuns. Segundo a ABEM, Associação Brasileira de Esclerose Múltipla, a doença afeta cerca de 40 mil brasileiros entre 20 e 50 anos. A bancária Karine Ferreira, de 46 anos, é uma delas. Diagnosticada em 2017, depois de quase 20 anos sofrendo com os sintomas, atualmente faz acompanhamento médico e utiliza medicamento fornecido gratuitamente pelo Sistema Único de Saúde.
6: Indo de médico em médico, cada médico dizendo que isso ia passar, que era estresse, e até que em 2017 eu fui diagnosticada. Desde então, eu faço acompanhamento regularmente, e aí então eu iniciei um tratamento de alta eficácia, né? A medicação era muito cara, ela foi fornecida pelo SUS, né? E sigo confiante na melhora, né, das minhas lesões no meu cérebro e na minha medula cervical.
5: O ator e dublador Pedro Alcântara, de 31 anos, também convive com a esclerose múltipla e mantém a esperança em sua recuperação.
7: Fiquei assustado e triste, um pouco revoltado. Foi um momento muito ruim. Mas depois de ser bem orientado pelo médico, depois de pesquisar a respeito, depois de entender melhor, eu entendi que dá para ter uma vida normal, ou pelo menos quase normal, se eu seguir o tratamento direitinho e tomar os cuidados necessários e entender que eu tenho agora algumas limitações que eu preciso respeitar.
5: De acordo com o neurologista Felipe Von Glenn, a doença pode se manifestar de diferentes maneiras, com evolução e intensidade variáveis.
8: Os sintomas de esclerose múltipla podem ser desde uma fraqueza no braço, na perna, uma alteração da sensibilidade, uma alteração da coordenação, uma alteração da capacidade de enxergar, que demora mais do que 24 horas.
5: Apesar dos sintomas, não é fácil chegar a um diagnóstico, pois, segundo o neurologista, não há um teste específico que confirme a esclerose múltipla. Por isso, evidências clínicas são importantes para excluir outras doenças.
8: Dados clínicos, laboratoriais, da imagem, do exame do líquor, tudo isso sendo interpretado e excluindo outras causas, é que se chega, né? A gente tem os critérios de McDonald's, que uma vez que são atendidos, a gente pode dar o diagnóstico de esclerose múltipla. Então, por isso que é difícil, e geralmente um especialista, um neurologista, é que tem o estudo, né? Já o treinamento para poder dar esse diagnóstico.
5: Em todo o mundo, são mais de 3 milhões de pessoas com esclerose múltipla, doença ainda sem cura, mas com possibilidades de tratamento eficazes, avalia o médico.
8: As medicações existentes, principalmente aquelas chamadas de alta eficácia, são capazes de alterar a história natural da doença. Então, por isso que hoje, né, os pacientes têm acesso, tanto no SUS como nos convênios e privado, têm acesso aos tratamentos. Na maioria dos casos, os pacientes têm uma resposta terapêutica boa, adequada. Eles só precisam voltar periodicamente para consultas, a cada 3-6 meses, né? Mas, geralmente, a maioria dos pacientes tem uma resposta positiva com os remédios disponíveis.
5: Ainda de acordo com o neurologista, o tratamento contínuo é essencial para evitar novas crises e reduzir a progressão da doença. Com produção de Dayana Vitor, da Rádio Nacional, no Rio de Janeiro, Solimar Luz.
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9: Se você está pensando no destino da próxima viagem, uma parada no interior do Piauí pode surpreender. Isso porque a região da Serra da Capivara abriga a maior concentração de sítios arqueológicos das Américas e preserva vestígios da presença humana de milhares de anos. Agora, a região passa a contar com uma rota turística oficial para incentivar o turismo e valorizar o patrimônio histórico e cultural do Piauí. A nova lei inclui municípios da região em programas federais de apoio ao turismo e prevê ações para fortalecer a infraestrutura e a promoção dos atrativos locais. O agricultor Pedro Alcântara, que já morou na região, acompanhou de perto a descoberta e a valorização dos sítios arqueológicos ao longo das últimas décadas.
10: Tinha 10 anos de idade, quando eu lembro a primeira vez que eu vi as pinturas nas pedras, nas serras. A reação que eu tive não foi tanta, porque eu não tinha conhecimento daquilo, eu achei que aquilo podia ser qualquer uma brincadeira. Eu nunca pensei de ser uma coisa tão importante como hoje é importante aqueles garatugir nas pedras para muitos e muitos até para os outros países fora do Brasil, aquilo é muito importante.
9: O projeto que deu origem à lei foi relatado no Senado pelo senador Marcelo Castro, do MDB do Piauí. Segundo o parlamentar, a decisão deve impulsionar o turismo e gerar novas oportunidades para a população da região.
11: Isso vai trazer mais turistas, mais emprego, mais ações e as pessoas vão falar melhor da nossa região. Porque todos os turistas que vão a São Raimundo Nonato, que visitam a Serra da Capivara, saem encantados com suas belezas. Por isso mesmo é que a Serra da Capivara é considerada Patrimônio Cultural da Humanidade pela Unesco. Viva a Serra da Capivara! Viva a região de São Raimundo Nonato.
9: Criado em 1979, o Parque Nacional da Serra da Capivara foi reconhecido pela Unesco como Patrimônio Cultural da Humanidade em 1991. A região reúne mais de 300 sítios arqueológicos, com pinturas rupestres que ajudam a explicar a ocupação humana pré-histórica no continente americano. Com supervisão de Maurício De Santi, da Rádio Senado, Henrique Nascimento.
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12: E assim a gente fecha o Café com Notícia desta segunda-feira, 1º de junho de 2026. Uma excelente semana para você. Até a próxima edição com mais informações, análise e os acontecimentos que movimentam o Brasil e o mundo.
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14: Muito bem, hoje é segunda-feira, dia 1º de junho de 2026. A partir de agora você fica bem informado com as informações do Jornal A Notícia.
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14: Tensões no Oriente Médio e bloqueio marítimo. O cenário geopolítico global atingiu um novo pico de tensão nas últimas 24 horas após o anúncio do governo Donald Trump sobre um bloqueio imediato do Estreito de Hormuz, uma das rotas comerciais mais vitais para o fornecimento de petróleo do mundo. A medida foi justificada como uma resposta direta no enriquecimento de urânio pelo Irã, elevando o risco de um confronto militar direto e impactando instantaneamente os mercados de energia. Navios da Marítima dos Estados Unidos iniciaram operações para a retirada de minas da região, visando garantir a passagem de cargueiros e estabilizar o fluxo logístico internacional, enquanto a comunidade europeia observa com cautela o desdobramento da crise que pode redefinir as relações diplomáticas no Golfo Pérsico nas próximas semanas.
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14: Muito bem, o preço do boi gordo abre esta segunda-feira, dia 1º, apresenta alta de 27% da arroba. Está sendo negociada R$ 349,25 no estado de São Paulo. Na Grande São Paulo, São José do Rio Preto e Descovado, os preços do frango apresentam baixo de 25%. O frango congelado segue negociado a R$ 7,32 e o frango resfriado ainda é vendido a R$ 7,41. A carcaça suína especial também apresenta estabilidade no preço, sendo negociada a R$ 8,57 por quilo nos atacados da Grande São Paulo. Nos estados analisados, houve queda no Paraná e em São Paulo, estabilidade nos demais estados. Os valores são do CPA.
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15: A bandeira tarifária para a conta de luz vai permanecer amarela em junho. Com isso, os consumidores de energia elétrica seguem com um custo adicional de cerca de R$ 1,88 a cada 100 kWh consumidos. Segundo a ANEEL, Agência Nacional de Energia Elétrica, o período seco no Brasil leva a uma geração hidrelétrica menor e ao acionamento de usinas termoelétricas, que têm custo mais elevado. De janeiro a abril deste ano, a bandeira tarifária permaneceu verde, sem nenhum custo. reflexo das condições favoráveis no período. Já em maio, foi acionada a bandeira amarela. O sistema de bandeiras tarifárias foi criado em 2015 pela ANEEL. De acordo com a agência, as cores são definidas a partir da previsão de variação do custo da energia em cada mês. As condições de operação do sistema de geração de energia elétrica são reavaliadas pelo ONS, Operador Nacional do Sistema Elétrico, que define a melhor estratégia de geração de energia e traça uma previsão de custos a serem cobertos pelas bandeiras.
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17: As artesãs e os artesãos brasileiros ganharam uma data dedicada especialmente ao seu trabalho. Uma lei publicada nesta sexta-feira estabelece o dia 19 de março como Dia Nacional das Artesãs e Artesãos. O texto atualiza também as normas sobre a atividade no país. O objetivo é incentivar e valorizar essa arte tão presente em nossa cultura. Entre as medidas previstas na legislação estão ainda fortalecimento de associações de mulheres artesãs e o incentivo ao comércio dos produtos, com ações como campanhas de valorização desse trabalho, ampliação da visibilidade em feiras e exposições, além de criação de linhas de crédito, inclusive para a compra de matérias-primas e equipamentos. A lei cita ainda exemplos de ofícios historicamente exercidos por mulheres artesãs, como rendeira, bordadeira, tecelã, ceramista e crocheteira, destacando a relevância cultural, social e econômica dessas atividades. O texto também incluiu novos princípios no Estatuto da Artesã e do Artesão, entre eles a valorização da identidade cultural brasileira e a redução de desigualdades, especialmente de gênero. Além disso, com a nova legislação, o poder público fica autorizado a apoiar a construção de sedes e associações que poderão funcionar como espaços de formação para adolescentes e jovens interessados na atividade artesanal. Outra mudança é a validade da Carteira Nacional de Artesã e do Artesão, que foi ampliada para 3 anos e poderá ser renovada com a comprovação de contribuições à Previdência Social.
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18: A Comissão Especial de Mortos e Desaparecidos Políticos aprovou nesta sexta-feira relatório que concluiu que o ex-presidente Juscelino Kubitschek foi morto pela ditadura militar em 1976. Com a aprovação do documento, a comissão deverá trabalhar para retificar a certidão de óbito do ex-presidente, conforme resolução do Conselho Nacional de Justiça. A relatora Maria Cecília Adão contestou a conclusão da época de que Juscelino teria sido vítima de um acidente automobilístico na rodovia Presidente Dutra, no interior de São Paulo. O relatório foi feito a partir de diversos elementos públicos, como um inquérito realizado pelo Ministério Público Federal em 2019. O MPF afirmou que a justificativa de que o carro do ex-presidente teria sido atingido por um ônibus jamais ocorreu. Mesmo que a Comissão Nacional da Verdade tenha descartado a possibilidade do acidente ter sido provocado, as comissões estaduais da Verdade de São Paulo e Minas Gerais defenderam a hipótese de que Juscelino Kubitschek teria sido vítima de um atentado político.
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18: O Supremo Tribunal Federal formou maioria para derrubar uma lei do Maranhão que possibilitava que pais não permitissem a participação dos filhos em aulas sobre diversidade sexual, identidade de gênero e temas correlatos. Até o momento, 8 dos 10 ministros votaram contra a lei. Gilmar

0: identidade de gênero e orientação sexual nas escolas. Os ministros Cristiano Zanin e Flávio Dino acompanharam Mendes com ressalva de que a decisão obriga as escolas a adequar os conteúdos e abordagens sobre os temas para diferentes níveis de ensino e estágios de desenvolvimento dos estudantes. Sobre essa ressalva, ainda não há maioria formada para garantir a exigência. A ação direta de inconstitucionalidade questionando a lei maranhense foi aberta por três entidades: a Aliança Nacional LGBTI+, a Associação Brasileira de Famílias Homotransafetivas e Fórum Nacional de Travestis e Transsexuais Negras e Negros.
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2: O Supremo Tribunal Federal manteve o desembargador Ricardo Couto, presidente do Tribunal de Justiça do Rio de Janeiro, como governador do estado até definição do processo eleitoral suplementar. A decisão do ministro Luiz Fux, relator do caso, foi publicada nesta sexta-feira. O magistrado rejeitou um pedido da mesa diretora da Assembleia Legislativa do Rio para que o deputado Douglas Ruas, novo presidente da casa, assumisse o comando do estado. O argumento era que, pela ordem sucessória, o presidente da Alerj estaria à frente do chefe do TJ. No entanto, Fux lembrou que o plenário do STF determinou que o desembargador fique no cargo até que as ações sobre as novas eleições suplementares sejam encerradas. Além disso, os fatos novos devem ser analisados por todos os ministros no plenário. O julgamento está suspenso desde o dia 9 de abril, após pedido de vista do ministro Flávio Dino. A sucessão no Rio de Janeiro entrou em discussão depois que o ex-governador Cláudio Castro renunciou para concorrer ao Senado um dia antes de se tornar inelegível por abuso de poder político e econômico. O vice dele, Thiago Pampolha, já tinha renunciado em 2025 para assumir uma vaga no Tribunal de Contas Estadual. Na sequência, deveria assumir o então presidente da Alerj, Rodrigo Bacelar, mas ele estava afastado do cargo e também teve o mandato cassado e está
1: preso. Léo Nunes está apresentando Jornal A Notícia.
2: Quase 5 bilhões de reais em emendas parlamentares foram bloqueadas pelo governo no contingenciamento adicional publicado na noite desta sexta-feira pelo Ministério do Planejamento e Orçamento. A medida foi tomada com foco no cumprimento da meta fiscal, que neste ano é de um superávit primário de 34 bilhões de reais. O bloqueio extra é de mais de 22 bilhões de reais, de acordo com o Decreto de Programação Orçamentária e Financeira do segundo bimestre. Somado com o valor do primeiro bimestre, o total ultrapassa 23 bilhões e meio de reais. Dentro do Poder Executivo, o ministério mais afetado foi a Defesa, com corte de 4 bilhões e 300 milhões de reais. Na sequência, ficaram Cidades e Educação. Por outro lado, as pastas de Justiça e Segurança Pública, Trabalho e Emprego e Previdência não tiveram orçamento alterado. Ainda foi mantido o faseamento de empenho de 27 bilhões de reais. Com esse instrumento, o governo libera o dinheiro parceladamente para os ministérios, em vez de soltar tudo de uma vez. Isso permite que possa acompanhar o desenrolar das contas durante o ano e segurar o dinheiro caso seja necessário.
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2: O julgamento do assassinato do menino Henri Borel é retomado com as testemunhas de defesa de Monique Medeiros neste sábado. É o sexto dia do tribunal do júri em que ela, mãe de Henri e o ex-vereador do Rio de Janeiro, Dr. Jairinho, respondem pelo crime. Nesta sexta, os jurados terminaram de ouvir as testemunhas de acusação. O último a depor foi o pai de Henri, Leniel Borel, que terminou de falar às 4h15 desta madrugada. Disse que passou a acreditar na possibilidade de o crime ter sido premeditado quando teve acesso a novas informações depois da investigação. Ele contou ainda que numa das vezes em que foi deixar o filho de 4 anos com a mãe, o menino não queria ir e chegou a ter ânsia de vômito de tanto nervosismo. O advogado Cristiano Medina, que auxilia a acusação, comentou neste sábado o depoimento dos médicos legistas, que apontaram que o menino morreu por causa de agressões.
3: Ontem os médicos legistas provaram cientificamente que Henri foi lesionado e morto no período em que estava com o casal.
2: Os advogados de Jairinho defenderam a tese de que foram as seguidas manobras de ressuscitação que causaram a laceração hepática e a hemorragia, tese negada pelo médico legista Luiz Carlos Leal Prestes. A defesa ainda questionou o grande número de laudos elaborados após a morte do menino e o desaparecimento de um exame de raio-x que apontaria um pneumotórax.
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4: O preço do café arábica abre esta segunda-feira, dia 1º, em baixa de 63%, com a saca de 60 quilos negociada a R$ 1.605 na cidade de São Paulo. O café robusta também teve valorização de 1,10%, sendo comercializado a R$ 971,15. O preço do açúcar cristal apresenta

0: apresenta queda nas principais praças do estado de São Paulo. Na capital, a saca de 50 quilos teve queda de 40% e é cotada a R$ 95,82. Já em Santos, houve desvalorização de 1,5% e a mercadoria negociada a R$ 102,43 da média de preço sem impostos. A saca de 60 quilos do milho, por sua vez, é vendida a R$ 63,93 após queda de 36%. Os valores são do CPA.
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2: Economia brasileira e medidas sobre combustíveis. No Brasil, o governo federal decidiu prorrogar até o final de julho as medidas de subsídio e redução de imposto como PIS e COFINS sobre óleo diesel, gás de cozinha e querosene de aviação. A decisão visa conter os reflexos da alta do petróleo no mercado internacional, agravada pelos conflitos do Estreito de Hormuz, e evita que o encarecimento logísticos pressione ainda mais a inflação interna. Economistas do Banco Central expressam preocupação com a ampliação de créditos e taxas favorecidas, alertando que tais políticas podem gerar pressões inflacionárias ao longo prazo, mesmo com cenário externo adverso. A CNI revisou para cima a projeção do PIB brasileiro para 2% em 2026, sinalizando um otimismo moderado na atividade industrial nacional. Essas foram as informações do primeiro bloco do Jornal A Notícia dessa segunda-feira, que volta já já.
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2: Muito bem, estamos de volta com o segundo bloco do Jornal A Notícia desta segunda-feira.
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2: Conflitos na Ucrânia e incursão na Europa. A guerra na Ucrânia entrou em uma fase crítica com ataques massivos russos utilizando mísseis hipersônicos Oreshking contra a infraestrutura de Kiev e Odessa, resultando o corte de energia para milhares de civis e danos severos em redes elétricas. Paralelamente, a OTAN intensificou exercícios militares na fronteira entre Finlândia e a Rússia devido ao aumento alarmante de incursões de drones russos em territórios vizinhos, incluindo relatos de danos de prédios civis na Romênia. O governo ucraniano continuou a solicitar reforços imediatos em defesas antiaérea, enquanto analistas internacionais veem as recentes manobras de Kremlin como uma tentativa de desestabilizar as fronteiras do leste europeu e testar a prontidão da aliança militar ocidental.
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2: A saca de 60 quilos de soja inicia esta segunda-feira, dia 1º, em alta no Paraná. No interior do estado, o grão é negociado a R$ 132,90, após alta de 73%. Já no porto de Paranaguá, principal referência do litoral paranaense, a cotação apresenta alta de 23%, sendo negociada a R$ 125,52. O preço do trigo apresenta queda de 18% no Paraná e a tonelada é negociada a R$ 1.342. E no Rio Grande do Sul, a tonelada do grão apresenta estabilidade, sendo cotada a R$ 1.323. Os valores são do CPA.
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6: A Receita Federal recebeu 44 milhões e 500 mil declarações do Imposto de Renda à Pessoa Física neste ano. O número foi divulgado pelo ministro da Fazenda, Dario Durigan, nas redes sociais neste sábado. Foram 500 mil declarações a mais do que o esperado. Para o ministro, o resultado reflete o compromisso do contribuinte brasileiro e o amadurecimento do sistema tributário nacional. O prazo de entrega terminou na sexta-feira, dia 29. Do total de declarações, 56% dos contribuintes vão receber restituição, 23% ainda tem algum imposto a pagar e 21% ficaram isentos. O ministro ainda destacou que 6 em cada 10 declarações entregues utilizaram o modelo pré-preenchido, que já carrega algumas informações do contribuinte para facilitar o processo. Além disso, lembrou do pagamento do primeiro lote de restituições na sexta, o maior da história, R$ 16 bilhões. No dia 15 de julho vai ser pago o primeiro cashback do Imposto de Renda. São R$ 500 milhões para contribuintes que não precisaram preencher a declaração, já que não são obrigados, como quem teve renda menor que o limite de isenção ou dependentes de alguém.
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7: A Anvisa, Agência Nacional de Vigilância Sanitária, liberou a produção na fábrica da IP no interior de São Paulo. A decisão foi tomada após a agência concluir que a Química Amparo, fabricante da marca, corrigiu parte das falhas sanitárias identificadas em inspeções anteriores. Além disso, a Anvisa autorizou a comercialização e o uso dos produtos com lotes final 1, fabricados a partir de 1º de abril. Segundo a Anvisa, a empresa apresentou um plano para atender 76 exigências sanitárias apontadas durante uma inspeção feita em abril deste ano. Entre as medidas cobradas, estavam melhorias nos processos de fabricação, rastreamento dos produtos, controle de qualidade e monitoramento de possíveis riscos sanitários. A agência informou ainda que vai seguir acompanhando as ações corretivas implementadas pela empresa. E apesar da liberação para venda e uso de lava-roupas, líquidos, detergentes, desinfetantes da IP produzidos após 1º de abril, a Anvisa reforça que parte dos produtos da marca continua proibida para comercialização e uso. A restrição permanece para todos os detergentes, sabões líquidos para roupas e desinfetantes com lotes terminados em 1, fabricados até 31 de março deste ano. Segundo a Vigilância Sanitária, esses produtos devem permanecer armazenados em local seguro e não serem descartados. Sua liberação ocorrerá à medida que a empresa apresentar laudos de laboratórios autorizados pela Anvisa.
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7: Mais de 500 obras audiovisuais brasileiras disponíveis de forma gratuita. Isso é o que oferece a plataforma Tela Brasil, lançada neste sábado pelo governo federal. É o primeiro serviço público streaming audiovisual, ou seja, vídeos sob demanda do país. Entre as obras disponíveis estão curtas, longas e médias metragens, filmes e séries produzidos entre 1910 e 2025. A seleção contempla diferentes formatos, períodos históricos, regiões do país e expressões culturais, como cinemas negros e indígenas, produções dirigidas por mulheres, conteúdos voltados à infância e juventude, além de obras ligadas à memória, à sustentabilidade, à justiça climática e às identidades culturais brasileiras. Na cerimônia de lançamento da plataforma Tela Brasil, no Rio de Janeiro, o presidente Lula afirmou que a ferramenta vai ajudar os brasileiros na compreensão do país.
8: A Tela Brasil, o investimento em cultura que o Ministério está fazendo, a participação de vocês, ela vai contribuir para a elevação da compreensão de um país chamado Brasil. Por que que nós somos assim? Por que que nós fazemos assim? E a gente não tem nem informação, sabe, de quanto a cultura representa para o desenvolvimento econômico, para o desenvolvimento profissional do nosso país. Cada coisa pequena, cada filme envolve milhares de pessoas, envolve centenas de pessoas trabalhando, cada peça de teatro é centenas de pessoas, cada show musical é dezenas de centenas de pessoas, e a gente não tem dimensão. Mais importante é a gente conhecer o nosso país por dentro, conhecer a nossa cultura, a razão das coisas que fizeram a gente chegar onde nós chegamos.
7: A ministra da Cultura, Margarete Menezes, destacou que esse é um primeiro passo para fortalecer a soberania do povo por meio da cultura.
9: Uma plataforma gratuita onde o povo brasileiro vai poder se ver, pesquisar, teremos ali uma diversidade grande da produção. Então, esse é o primeiro passo para a gente conseguir também fazer com que o povo se reconheça e fortalecer, né, a nossa identidade, fortalecer o nosso audiovisual, fortalecer a soberania do nosso povo através da nossa cultura. É isso que o presidente falou. O povo que se conhece, o povo que se vê, ele se fortalece, que nossas histórias são lindas.
7: Mais de 300 obras da Tela Brasil já têm recursos de acessibilidade, como audiodescrição, legendagem descritiva e tradução em libras. As demais receberão os recursos ainda neste ano. Além da oferta gratuita de conteúdo, a plataforma foi concebida para operar sem publicidade, sem cobrança de assinatura e sem rastreamento comportamental para fins comerciais. O acesso à plataforma será por meio do site telabrasil.cultura.gov.br com login pela conta gov.br. As versões para os sistemas Android e iOS estarão disponíveis em até 30 dias. Ainda durante a cerimônia de lançamento da plataforma, foi assinado um acordo de parceria entre o Ministério da Cultura e a EBC, Empresa Brasil de Comunicação, para permitir a integração gradual do acervo da TV Brasil à plataforma Tela Brasil. Ao todo, mais de 150 títulos da emissora pública serão disponibilizados, somando mais de 3 mil horas de conteúdo audiovisual brasileiro. O acordo também prevê que futuros licenciamentos realizados pela EBC possam incluir a exibição das obras na Tela Brasil, ampliando o acervo disponível ao público.
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10: Uma doença autoimune que atinge o sistema nervoso central. Fadiga intensa, dor e dificuldades motoras estão entre os sintomas mais comuns. Segundo a ABEM, Associação Brasileira de Esclerose Múltipla, a doença afeta cerca de 40 mil brasileiros entre 20 e 50 anos. A bancária Karine Ferreira, de 46 anos, é uma delas. Diagnosticada em 2017, depois de quase 20 anos sofrendo com os sintomas, atualmente faz acompanhamento médico e utiliza medicamento fornecido gratuitamente pelo Sistema Único de Saúde.
11: Indo de médico em médico, cada médico dizendo que isso ia passar, que era estresse, e até que em 2017 eu fui diagnosticada. Desde então, eu faço acompanhamento regularmente, e aí então eu iniciei um tratamento de alta eficácia, né? A medicação era muito cara, ela foi fornecida pelo SUS, né? E sigo confiante na melhora, né, das minhas lesões, no meu cérebro e na minha medula cervical.
10: O ator e dublador Pedro Alcântara, de 31 anos, também convive com a esclerose múltipla e mantém a esperança em sua recuperação.
12: Fiquei assustado e triste, um pouco revoltado. Foi um momento muito ruim. Mas depois de ser bem orientado pelo médico, depois de pesquisar a respeito, depois de entender melhor, eu entendi que dá para ter uma vida normal, ou pelo menos quase normal, se eu seguir o tratamento direitinho e tomar os cuidados necessários e entender que eu tenho agora algumas limitações que eu preciso respeitar.
10: De acordo com o neurologista Felipe Von Glenn, a doença pode se manifestar de diferentes maneiras, com evolução e intensidade variáveis.
13: Os sintomas de esclerose múltipla pode ser desde uma fraqueza no braço, na perna, uma alteração da sensibilidade, uma alteração da coordenação, uma alteração da capacidade de enxergar, que demora mais do que 24 horas.
10: Apesar dos sintomas, não é fácil chegar a um diagnóstico, pois, segundo o neurologista, não há um teste específico que confirme a esclerose múltipla. Por isso, evidências clínicas são importantes para excluir outras doenças.
13: Dados clínicos, laboratoriais, da imagem, do exame do líquor, tudo isso sendo interpretado e excluindo outras causas, é que se chega, né? A gente tem os critérios de McDonald's, que uma vez que são atendidos, a gente pode dar o diagnóstico de esclerose múltipla. Então, por isso que é difícil, e geralmente um especialista, um neurologista, é que tem o estudo, né? Já o treinamento para poder dar esse diagnóstico.
10: Em todo o mundo, são mais de 3 milhões de pessoas com esclerose múltipla, doença ainda sem cura, mas com possibilidades de tratamento eficazes, avalia o médico.
13: As medicações existentes, principalmente aquelas chamadas de alta eficácia, são capazes de alterar a história natural da doença. Então, por isso que hoje, né, os pacientes têm acesso, tanto no SUS como nos convênios e privado, têm acesso aos tratamentos. Na maioria dos casos...
1: Índices econômicos.
0: O Ibovespa encerrou a última sessão em queda de 73% aos 173.785 pontos. Com isso, o índice acumula a sétima semana consecutiva no vermelho e registra o pior desempenho mensal desde 2023, em um cenário marcado pela saída de investidores estrangeiros do mercado de ações brasileiros nas últimas semanas. Ações em altas no Ibovespa: Fisete, mais 28,57%. Companhia Distribuidora em Gás do Rio de Janeiro, mais 19,30%. Ações em quedas no Ibovespa: Azul, menos 38,94%. E Azul SA, menos 35,15%. O volume total negociado nesta sessão foi mais de 4,7 bilhões de reais, em meio a mais de 3,7 milhões de negócios. Com informações da B3.
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2: Política Nacional e debate sobre a escala 6x1. O Congresso Nacional viveu um dia de intensos debates e projetos durante a discussão sobre o fim da escala de trabalho 6x1. Uma pauta que tem devido opiniões entre parlamentares e gerado ampla mobilização nas redes sociais. Votação na Câmara foi marcada por trocas de acusações e vaias de manifestantes presentes nas galerias, refletindo a pressão popular por mudanças nas jornadas laboratoriais do país, enquanto o governo articula para manter o equilíbrio fiscal e evitar perdas de produtividade. Movimentos sindicais e setores de oposição defendem a urgência da medida para melhorar a qualidade de vida dos trabalhadores brasileiros. O desfecho da votação é visto como um termômetro importante para as alianças políticas que visam as eleições presidenciais. Muito bem, essas foram as informações do Jornal A Notícia dessa segunda-feira, que votaremos amanhã. Aquele abraço para você e até lá.
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4: 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Informa a hora certa.
15: 8:06.

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1: Muito bem, mais uma semana. Hoje é segunda-feira, dia 1 de junho de 2026. Vamos com as informações que está entrando no ar a partir de agora no Repórter Brasil.
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1: Investigação de corrupção e fraudes do INSS. A Polícia Federal deflagrou uma operação de grande escala contra o esquema de fraudes no INSS, resultando na apreensão de malas contendo altas quantias de dinheiro em espécie durante as buscas. A investigação aponta para irregularidades na concessão de benefícios e perícias médicas, o que levou o órgão a acelerar um mutirão nacional para normalizar os atendimentos e filtrar possíveis inconsistências. Simultaneamente, o judiciário avançou em investigações contra figuras políticas de destaque por repasses financeiros suspeitos para o exterior e esquema envolvendo refinarias estaduais. Essas ações reforçam o cerco das autoridades contra os crimes de colarinho branco e visam garantir a integridade dos cofres públicos em um momento de contingenciamento orçamentário.
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3: Mais de um reconhecimento marcou os últimos dias do Banco da Amazônia. A instituição foi premiada por iniciativas nas áreas de inclusão financeira, comunicação institucional e promoção da igualdade no ambiente de trabalho. Um dos destaques veio da Associação Latino-Americana de Instituições Financeiras para o Desenvolvimento, a ALID. O banco recebeu o prêmio ALID Verde pelo programa Amazônia para Elas, criado para ampliar o acesso de mulheres empreendedoras ao crédito na região norte. A iniciativa busca reduzir dificuldades históricas enfrentadas por mulheres na hora de conseguir financiamento, com menor acesso a patrimônio, histórico financeiro limitado e falta de informação. Atualmente, o programa atende mais de 56 mil mulheres empreendedoras e já soma mais de 234 milhões e meio de reais em operações contratadas. O Banco da Amazônia também conquistou destaque no Prêmio Colunistas Norte-Nordeste 2025. A instituição recebeu ouro nas categorias Relações Públicas e Promo e Live Marketing com a campanha A Moeda Mais Valiosa do Mundo. Além disso, o banco teve 4 indicações como finalista e 9 shortlists em categorias como Filme Institucional, Rádio, Mídia Integrada e Mídia Impressa. Outro reconhecimento recebido foi o selo Pro Equidade de Gênero e Raça, concedido pelo Ministério das Mulheres. Esta é a primeira vez que o Banco da Amazônia integra o grupo de instituições certificadas. Nesta edição, 80 organizações receberam o selo após 2 anos de avaliação e adoção de medidas voltadas à diversidade, ao aumento da presença feminina em cargos de liderança e à redução das desigualdades no ambiente profissional. O Banco da Amazônia também foi reconhecido no 2º Prêmio de Inclusão Socioeconômica, promovido pelo MDS por ações voltadas à inclusão produtiva e geração de renda na Amazônia Legal. Entre janeiro e abril de 2026, a instituição atuou com mais de 420 assessores e formalizou cerca de 4 mil contratos, ampliando o acesso ao crédito e apoiando pequenos empreendedores em diferentes territórios da região.
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4: O número de casos de síndrome respiratória aguda grave, a SRAG, continua crescendo em todo o Brasil e já afeta todas as faixas etárias. O alerta consta no mais recente boletim Infogripe, divulgado pela Fiocruz. Segundo o levantamento, o avanço das ocorrências está relacionado principalmente ao aumento das hospitalizações provocadas pelo vírus sincicial respiratório, o VSR, e pela influenza A. Os casos de SRAG associados ao VSR seguem em alta em todos os estados das regiões Sudeste, Norte e Sul, além de grande parte do Nordeste. O crescimento também foi identificado em estados do Norte e em Mato Grosso do Sul. Além disso, os dados de resultados laboratoriais por faixa etária mostram que o aumento dos casos de SRAG entre crianças de até 4 anos tem sido impulsionado principalmente pelo VSR. Já as hospitalizações por influenza A continuam avançando em toda a região sul, além de São Paulo e Espírito Santo no sudeste e Roraima e Tocantins no norte. O rinovírus também tem contribuído para o crescimento dos casos de SRAG, sobretudo entre crianças e adolescentes em estados do Nordeste, do Sudeste, além de Amazonas e Santa Catarina. Por outro lado, os casos de SRAG provocados pela Covid-19 apresentam queda na maior parte do país. No entanto, Ceará, Maranhão e Pará ainda registram sinais de crescimento ou manutenção da alta. A pesquisadora do Boletim Infogripe, Tatiana Portela, reforça a importância da vacinação neste período de maior circulação de vírus respiratórios. Segundo ela, as vacinas contra influenza e VSR ajudam a reduzir o risco de agravamento da doença e de mortes. Além da imunização, a pesquisadora recomenda medidas de prevenção, como cobrir boca e nariz ao tossir ou espirrar, evitar compartilhar objetos de uso pessoal, lavar mãos com frequência, usar máscara em caso de sintomas respiratórios e evitar contato próximo com outras pessoas ao apresentar sinais de gripe ou resfriado.
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5: As novas regras da norma regulamentadora número 1, a NR1 do Ministério do Trabalho e Emprego sobre saúde mental no trabalho, já estão em vigor. A atualização obriga empresas a identificar, avaliar e gerenciar riscos psicossociais no ambiente de trabalho, como sobrecarga, assédio moral, pressão excessiva e adoecimento emocional dos colaboradores. A medida amplia as exigências relacionadas à saúde mental no trabalho e reforça a necessidade de mudanças na cultura das organizações. Para a coordenadora do Conselho Estratégico Trabalhista da Associação Comercial de São Paulo, vinculada à Confederação das Associações Comerciais e Empresariais do Brasil, a CACB, a advogada Gilda Figueiredo, as empresas precisam deixar de agir apenas de forma reativa e investir em prevenção. As empresas precisam deixar de agir apenas de forma reativa e investir em prevenção. A advogada Gilda Figueiredo analisa que as novas regras devem ser vistas pelos empresários como uma oportunidade de avançar na gestão de pessoas.
6: Em vez de resistir, o setor produtivo deveria enxergar a NR1 como uma espécie de oportunidade de profissionalização da gestão de pessoas. A atualização da NR1 trouxe uma mudança de paradigma importante. A saúde mental deixa de ser um tema, entre aspas, soft do RH e passa a ser parte obrigatória da gestão da segurança e saúde do trabalho. No entanto, mudar a cultura organizacional é muito mais difícil do que alterar uma norma.
5: Segundo a especialista, a atualização da NR1 representa um avanço importante na gestão de pessoas e na proteção à saúde mental dos trabalhadores. Ela afirma que a prevenção deve ser encarada como um investimento estratégico capaz de reduzir afastamentos, ações judiciais e perdas de produtividade. A regulamentação também prevê fiscalização das empresas. Conforme o Ministério do Trabalho e Emprego, as organizações terão 90 dias para adaptação às novas exigências. Após esse período, o descumprimento das regras poderá gerar penalidades e multas.
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7: Pacientes atendidos pelo SUS em municípios do interior de Tocantins poderão ter mais rapidez no acesso a consultas, exames e médicos especialistas. Até 18 unidades básicas de saúde do estado devem receber internet de alta velocidade por meio de um edital lançado pelos Ministérios das Comunicações e da Saúde. Com recursos do Fundo de Universalização dos Serviços de Telecomunicações, o FUST. A proposta busca ampliar o uso da telesaúde em regiões com dificuldade de acesso a atendimentos especializados. Em Tocantins, serão beneficiados os municípios de Tocantinópolis, Miranorte, Araguaína, Santa Fé do Araguaia, Paraíso do Tocantins, Gurupi, Araguatins, Augustinópolis, Alvorada, Palmas, Muricilândia, Pium, Carrasco Bonito, Araguacema e Luzinópolis. O ministro das Comunicações, Frederico de Siqueira Filho, afirmou que a conectividade nas unidades de saúde deve ajudar no compartilhamento de informações e na agilidade de atendimentos.
8: A internet precisa estar onde a vida das pessoas acontece de verdade. Hoje, o governo do Brasil avança na conectividade em áreas essenciais para a população. De um lado, a saúde pública, que necessita de informações rápidas, prontuários integrados e atendimento digital. De outro lado, a inclusão em uma condição fundamental para o acesso a direitos, serviços públicos, oportunidades e cidadania.
7: A iniciativa integra o programa Agora Tem Especialistas, criado para reduzir filas e acelerar diagnósticos na rede pública. Segundo o Ministério da Saúde, a expansão da telesaúde pode diminuir em até 30% o tempo de espera por consultas, exames e cirurgias. Além das teleconsultas, as unidades também poderão melhorar o atendimento de pacientes, a troca de dados entre equipes médicas e a gestão de medicamentos. Para o ministro da Saúde, Alexandre Padilha, a parceria também deve reforçar a estrutura tecnológica dentro das unidades básicas.
9: Quero agradecer muito todo o esforço que está sendo feito pelo Ministério das Comunicações, por exemplo, para garantir internet para telecirurgia, que nós cada vez mais trouxemos para o SUS. E pelo trabalho e prioridade que vocês estão dando para que essa conexão chegue nas unidades básicas de saúde.
7: O edital prevê investimento de R$ 104 milhões de reais para conectar até 3.800 unidades básicas de saúde em todo o país. As empresas interessadas deverão oferecer internet por fibra ótica ou satélite, além da instalação de redes Wi-Fi nas unidades de saúde.
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7: Pacientes atendidos pelo SUS em municípios do interior de Roraima poderão ter mais rapidez no acesso a consultas, exames e médicos especialistas. Até 23 unidades básicas de saúde do estado devem receber internet de alta velocidade por meio de um edital lançado pelos Ministérios das Comunicações e da Saúde, com recursos do Fundo de Universalização dos Serviços de Telecomunicações, o FUST. A proposta busca ampliar o uso da telesaúde em regiões com dificuldade de acesso a atendimentos especializados. Entre os municípios incluídos na iniciativa estão Normandia, Uiramutã, Iracema, Amajari, Pacaraíma, Bonfim e Cantá. A proposta busca fortalecer a telesaúde no SUS, especialmente em localidades que enfrentam dificuldades de acesso a médicos especialistas e serviços de saúde. O ministro das Comunicações, Frederico de Siqueira Filho, afirmou que a conectividade nas unidades de saúde deve ajudar no compartilhamento de informações e na agilidade dos atendimentos.
8: A internet precisa estar onde a vida das pessoas acontece de verdade. Hoje, o governo do Brasil avança na conectividade em áreas essenciais para a população. De um lado, a saúde pública, que necessita de informações rápidas, prontuários integrados e atendimento digital. De outro lado, a inclusão em uma condição fundamental para o acesso a direitos, serviços públicos, oportunidades e cidadania.
7: A iniciativa integra o programa Agora Tem Especialistas, criado para reduzir filas e acelerar diagnósticos na rede pública. Segundo o Ministério da Saúde, a expansão da telesaúde pode diminuir em até 30% o tempo de espera por consultas, exames e cirurgias. Além das teleconsultas, as unidades também poderão melhorar o atendimento de pacientes, a troca de dados entre equipes médicas e a gestão de medicamentos. Para o ministro da Saúde, Alexandre Padilha, a parceria também deve reforçar a estrutura tecnológica dentro das unidades básicas.
9: Quero agradecer muito todo o esforço que está sendo feito pelo Ministério das Comunicações, por exemplo, para garantir internet para telecirurgia, que nós cada vez mais trouxemos para o SUS. E pelo trabalho e prioridade que vocês estão dando para que essa conexão chegue nas unidades básicas de saúde.
7: O edital prevê investimento de R$ 104 milhões de reais para conectar até 3.800 unidades básicas de saúde em todo o país. As empresas interessadas deverão oferecer internet por fibra ótica ou satélite, além da instalação de redes Wi-Fi nas unidades unidades de saúde.
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1: Saúde pública, ebola e riscos de surto. Autoridade de saúde em São Paulo está em estado de alerta para notificações de caso de suspeito de ebola por um paciente de 37 anos, que está sendo monitorado sob rigoroso protocolo de isolamento. Embora outros casos recentes tenham sido diagnosticados com meningite após exames laboratoriais, a vigilância epidemiológica intensificou o monitoramento em portos e aeroportos para evitar a entrada de novas variantes. Globalmente, a Organização Mundial da Saúde, OMS, identificou novos tratamentos e vacinas experimentais que devem entrar em testes clínicos imediatos para conter surtos em solo africano. No Brasil, o alerta também se estende para o monitoramento de casos isolados de hantavírus no Paraná, embora sem relação direta com o caso suspeito de São Paulo.
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2: Futebol, preparativos para a Copa de 2026. A seleção brasileira.
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2: Sobre o comando de Carlo Ancelotti, finalizou os preparativos para o amistoso contra o Panamá, servindo como teste crucial para a convocação final da Copa do Mundo, que ocorre este ano. O treinador garantiu a presença de Neymar no elenco principal, destacando a importância da liderança do camisa 10 para o grupo, apesar das recentes polêmicas envolvendo vídeos antigos do jogador que voltaram a circular. Enquanto isso, no cenário dos clubes, o final da Champions League do PSG e o Arsenal gerou grandes expectativas, terminando em comemorações intensas em Paris, que resultaram em centenas de detenções. O clima de futebol domina o país, com um anúncio de promoções de marcas nacionais e mobilizações de torcidas para o Mundial.
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3: Pacientes atendidos pelo SUS em municípios do interior de Rondônia poderão ter mais rapidez no acesso a consultas, exames e médicos especialistas. Até 33 unidades básicas de saúde do estado devem receber internet de alta velocidade por meio de um edital lançado pelos Ministérios das Comunicações e da Saúde, com recursos do Fundo de Universalização dos Serviços de Telecomunicações, o FUST. A proposta busca ampliar o uso da telesaúde em regiões com dificuldades de acesso a atendimentos especializados. Entre os municípios incluídos na iniciativa estão Porto Velho, Guajará Mirim, Candeias do Jamari, Cujubim, Pimenta Bueno, Nova Brasilândia do Oeste, Alvorada do Oeste, Machadinho do Oeste, Chupingaia, Corumbiara, Nova Mamoré e Cacoal. A proposta busca fortalecer a telesaúde no SUS, especialmente em localidades que enfrentam dificuldades de acesso a médicos especialistas e serviços de saúde. O ministro das Comunicações, Frederico de Siqueira Filho, afirmou que a conectividade nas unidades de saúde deve ajudar no compartilhamento de informações e na agilidade dos atendimentos.
4: A internet precisa estar onde a vida das pessoas acontece de verdade. Hoje, o governo do Brasil avança na conectividade em áreas essenciais para a população. De um lado, a saúde pública, que necessita de informações rápidas, prontuários integrados e atendimento digital. De outro lado, a inclusão em uma condição fundamental para o acesso a direitos, serviços públicos, oportunidades e cidadania.
3: A iniciativa integra o programa Agora Tem Especialistas, criado para reduzir filas e acelerar diagnósticos na rede pública. Segundo o Ministério da Saúde, a expansão da telesaúde pode diminuir em até 30% o tempo de espera por consultas, exames e cirurgias. Além das teleconsultas, as unidades também poderão melhorar o atendimento de pacientes, a troca de dados entre equipes médicas e a gestão de medicamentos. Para o ministro da Saúde, Alexandre Padilha, a parceria também deve reforçar a estrutura tecnológica dentro das unidades básicas.
5: Quero agradecer muito todo o esforço que está sendo feito pelo Ministério das Comunicações, por exemplo, para garantir internet para telecirurgia, que nós cada vez mais trouxemos para o SUS. E pelo trabalho e prioridade que vocês estão dando para que essa conexão chegue nas unidades básicas de saúde.
3: O edital prevê investimento de R$ 104 milhões de reais para conectar até 3.800 unidades básicas de saúde em todo o país. As empresas interessadas deverão oferecer internet por fibra ótica ou satélite.
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6: Atenção, a agência Barco Ilha do Marajó já tem data para chegar e neste mês de junho a região vai receber os serviços em duas embarcações, já que a população também terá acesso aos atendimentos no breve barco em uma parceria da Caixa com o INSS. As embarcações oferecem os serviços de desbloqueio de cartões e cadastro de senhas para recebimento de benefícios sociais como FGTS, seguro-desemprego, Bolsa Família, INSS, entre outros serviços. Vale lembrar que embarque no barco não tem movimentação de dinheiro em espécie. Confira agora o cronograma e anote a data e o local em que os atendimentos estarão disponíveis. Os atendimentos com a agência Barco Ilha do Marajó começam por Limoeiro do Ajuru, do dia 8 ao dia 9. Já entre os dias 10 e 12 de junho, os serviços serão oferecidos à população de Ponta de Pedras. A embarcação estará no município de São Sebastião da Boa Vista entre os dias 15 e 16. Os moradores de Curralinho, por sua vez, contarão com os serviços do dia 17 ao dia 19. Os serviços no Previbarco também começam no dia 17 e terminam no dia 19 de junho, mas em Melgaço. Já no dia 22, o Previbarco estará em Bagre, onde permanecerá até o dia 26. Neste mesmo período, a agência Barco Ilha do Marajó estará com atendimentos em Gurupá. No dia 29, a população de Bagre volta a ser atendida, mas pela agência Barco Ilha do Marajó até o dia 1º de julho. Já a última parada do mês para o Previbarco será em Oeiras do Pará, do dia 29 de junho ao dia 3 de julho. O horário de atendimento é das 9 horas da manhã às 3 da tarde. Para mais detalhes, acesse caixa.gov.br.
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7: Entidades do setor produtivo pedem que o Congresso Nacional adie para 2027 as discussões sobre o fim da escala 6x1. A solicitação foi entregue ao presidente do Senado, Davi Alcolumbre, em manifesto assinado por mais de 1.200 federações e associações comerciais ligadas à Confederação das Associações Comerciais e Empresariais do Brasil, a CACB. O documento defende um debate mais amplo sobre a redução da jornada semanal de 44 para 40 horas, sem redução salarial, segundo o setor. A proposta precisa ser discutida com empresários, trabalhadores e governo. Na última quarta-feira, 27 de maio, a Câmara aprovou a proposta que prevê a redução da jornada semanal de 44 para 40 horas, sem redução salarial. Agora, o texto segue para análise do Senado Federal. O presidente da CACB, Alfredo Cotaite Neto, defendeu o adiamento da discussão para depois das eleições de 2026.
8: O Brasil certamente ficará menos competitivo em relação ao produtos oriundos de outros países, como a China, por exemplo. Isso retira, né, a produtividade do Brasil como um todo, e para que fosse possível fazer de fato essa redução na jornada de trabalho, seria necessário aumentar a produtividade no mínimo na mesma proporção. Quando você fala aí numa redução semanal de 4 horas, né, de trabalho, você acaba incrementando 10% nos custos ligados à mão de obra.
7: No manifesto, as entidades afirmam reconhecer a importância de melhorar as relações de trabalho e ampliar a qualidade de vida dos trabalhadores. No entanto, alertam que mudanças rápidas podem afetar principalmente micro e pequenas empresas, que representam mais de 90% dos negócios do país. Entre os pontos defendidos pelo setor produtivo, estão uma transição gradual de pelo menos 10 anos, fortalecimento das negociações coletivas e compensações fiscais e trabalhistas para reduzir impactos econômicos. Os empresários também afirmam que mudanças abruptas podem elevar custos operacionais, aumentar preços ao consumidor e reduzir postos formais de trabalho. A presidente da Associação Comercial, Industrial e de Serviços de Uberaba, Lídia Prata, avaliou que a proposta pode dificultar ainda mais o cenário econômico e produtivo do país.
9: É uma pena que a gente tenha que chegar nesse ponto quando todo o país precisa de aumentar a sua produtividade, de aumentar a produção, precisa fortalecer os negócios, e nós estamos enfrentando também uma escassez enorme de mão de obra. Vai ser muito complicado adaptar com esse sistema caso ele venha a ser realmente aprovado.
7: Já o presidente da Associação Comercial e Industrial de Ponta Grossa, Leonardo Pupi, salientou que a redução da jornada pode comprometer a competitividade da indústria brasileira.
10: O posicionamento do setor produtivo, das micro e pequenas empresas, é para que a discussão do fim da jornada 6x1 seja adiada para após as eleições, dando tempo para que empresas, governo e trabalhadores possam sentar, discutir e encontrar o melhor caminho e o melhor modelo para a jornada de trabalho aqui no Brasil.
7: A proposta aprovada na Câmara prevê período de transição de 14 meses para a implementação das novas regras. Pela redação atual, após 2 meses da publicação da futura emenda constitucional, os 2 dias de descanso remunerado por semana já deverão valer.
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12: O governo brasileiro publicou nota oficial condenando a decisão dos Estados Unidos de classificar o primeiro comando da capital, PCC, e o Comando Vermelho como terroristas. Segundo o texto, o Brasil, abre aspas, é uma nação soberana que tem travado combate permanente contra o PCC, o Comando Vermelho e as demais facções e milícias que praticam o terrorismo nos territórios em que vivem milhões de famílias, fecha aspas. Enfrentar essas organizações criminosas com firmeza é e continuará sendo prioridade do Estado brasileiro, diz a nota. O texto continua alegando que, abre aspas, o terror causado por essas organizações em comunidades busca obter lucro através do crime, especialmente pelo tráfico de drogas e armas, e não pode ser confundido com o tipo de ação por motivos ideológicos, políticos e religiosos do terrorismo internacional, fecha aspas. A nota afirma que a segurança da população é importante demais para ser manipulada politicamente e segue citando as ações de governo no combate ao crime, como o programa Brasil contra o Crime Organizado, que combate as facções e milícias. Segundo o governo, o crime organizado não respeita fronteiras e o combate a ele exige ação conjunta. A nota ressalta, inclusive, décadas de parcerias do Brasil com vários países, inclusive com os Estados Unidos. O texto ressalta que qualquer colaboração internacional para o combate às facções é bem-vinda e que o Brasil está disposto a construir soluções conjuntas benéficas aos países envolvidos. Mas, segundo a nota, o Brasil não vai aceitar o uso de medidas arbitrárias vindas de outros países como pretexto para atacar a soberania e a economia brasileiras. Por fim, o governo classificou como um retrocesso no combate ao crime, risco à vida das pessoas e prejuízos econômicos ao país, reforça que a soberania nacional é inegociável e que o Brasil rejeita qualquer forma de interferência externa em assuntos internos.
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13: O Instituto Nacional do Seguro Social, INSS, publicou nesta sexta-feira, 29 de maio, uma portaria sobre a pensão especial aos filhos e dependentes de mulheres vítimas de feminicídio. A norma regulamenta a concessão do benefício no valor de um salário mínimo. Tem direito à pensão os menores de 18 anos cuja renda familiar per capita, total dividido entre os membros da família, seja igual ou inferior a 1/4 do salário mínimo. Podem receber, além dos filhos biológicos, enteados, menores sob guarda e tutelados que comprovem dependência econômica em relação à vítima. A portaria também garante o direito aos menores acolhidos pelo Estado. Para solicitar a pensão, é necessário que o representante legal do menor apresente os documentos pessoais do dependente, como RG e CPF, a inscrição atualizada no Cadastro Único, além de um documento que comprove a relação do fato com o crime de feminicídio, como auto de prisão em flagrante.
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14: A economia brasileira cresce 1,1% no primeiro trimestre de 2026, na comparação com os últimos 3 meses do ano passado. Os dados divulgados pelo IBGE mostram que o Produto Interno Bruto, o PIB, movimenta R$3,3 trilhões no período. Os 3 principais setores da economia registraram um resultado positivo. A agropecuária avança 2%, a indústria cresce 1% e o setor de serviços sobe 0,5%. Entre os destaques da indústria estão a extração mineral e a construção civil. O consumo das famílias também apresenta alta de 1%, enquanto os investimentos aumentam 3,5%. Já as exportações recuam 1,7% e as importações avançam 4,4%. Na comparação com o mesmo período do ano passado, o PIB brasileiro cresce 1,8%.
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2: Inovação e corrida espacial privada. O setor aeroespacial privado sofreu um revés significativo com a explosão de um foguete da Blue Origin, empresa de Jeff Bezos, durante um teste de motor na plataforma de lançamento. O incidente deve impactar o cronograma de missões tripulantes e o lançamento de satélites comerciais previstos para o segundo semestre de 2026, exigindo revisões rigorosas de segurança. Em contraste, no campo da tecnologia voltada à sustentabilidade, a Embrapa foi premiada internacionalmente pelo desenvolvimento de uma IA capaz de reduzir drasticamente o desperdício de água na irrigação agrícola. Esses avanços mostram o papel central da tecnologia brasileira na vanguarda da segurança alimentar mundial, ao mesmo tempo em que a corrida espacial enfrenta desafios técnicos complexos em sua expansão. O Repórter Brasil vai para os intervalos e já já mais informações.
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2: Cultura e sustentabilidade urbana. A 35ª edição da Feira Internacional do Livro em Doha abriu suas portas em um número recorde de expositores, reafirmando-se como o principal hub cultural no Oriente Médio e ponto de encontro para o lançamento literário globais. No Brasil, Campos do Jordão inaugurou um museu automotivo com 500 carros históricos, atraindo turistas e entusiastas de design mecânico para a região serrana. Paralelamente, diversas cidades europeias e brasileiras iniciaram projetos ambiciosos para remover concretos e asfaltos de centros urbanos em favor dos corredores verdes e jardins de chuva. Essa tendência global de renatureza urbana busca combater as ilhas de calor e melhorar a drenagem urbana diante das mudanças climáticas cada vez mais severas observadas neste ano.
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13: A Caixa Econômica Federal divulgou nesta quinta-feira, 28 de maio, um novo lote de compra assistida do Minha Casa Minha Vida em Juiz de Fora e Ubá, municípios da Zona da Mata Mineira que foram atingidos pelas chuvas em fevereiro de 2026. Com a nova atualização, 143 famílias estão elegíveis e podem iniciar a etapa de indicação do imóvel. Esta modalidade do programa habitacional permite que famílias atingidas pelas chuvas adquiram um novo imóvel com subsídio integral de até R$ 200 mil, incluindo taxas e despesas cartoriais. O pagamento é realizado diretamente ao vendedor do imóvel. Podem ser contempladas famílias que residiam no imóvel no momento do desastre, independentemente de serem proprietárias ou inquilinas. Tiveram a moradia destruída ou interditada definitivamente, necessitam de reassentamento definitivo, além de atenderem ao critério de renda do programa de até R$5.000, conforme as faixas do Minha Casa Minha Vida. As famílias classificadas como elegíveis podem iniciar a etapa de indicação do imóvel à Caixa Econômica Federal, que realiza as análises documental, jurídica e de engenharia antes da assinatura do contrato. A contratação ocorre após a conclusão das análises da Caixa relacionadas à documentação da família e do imóvel indicado. Para mais informações sobre a compra assistida do Minha Casa Minha Vida, acesse caixa.gov.br.
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13: O presidente Luiz Inácio Lula da Silva e o ministro da Saúde Alexandre Padilha visitaram o Hospital do Amor de Lagarto, em Sergipe, nesta sexta-feira, 29 de maio. Este é o primeiro hospital oncológico interestadual do país que se tornou referência no tratamento do câncer para mais de 2 milhões e 900 mil pessoas de municípios de Sergipe, Alagoas, Bahia e Pernambuco. Com investimento de R$137.500.000, do Ministério da Saúde, o Hospital do Amor de Lagarto realiza atendimentos 100% via Sistema Único de Saúde. Durante a visita, Lula e Padilha assinaram ordem de serviço para iniciar a construção de uma nova policlínica em Lagarto, com investimento de R$30 milhões pelo novo PAC. Somado aos investimentos em saúde no estado, o presidente Lula e o ministro das Cidades, Vladimir Lima, também assinam a autorização de início de obra do complexo viário Aracaju Barra dos Coqueiros, com recursos de R$1 bilhão por meio do novo PAC.
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13: Para ampliar a estrutura do SUS em Alagoas, o Ministério da Saúde entregou no estado 47 veículos viabilizados pelo programa Agora Tem Especialistas Caminhos da Saúde, nesta sexta-feira, 29 de maio. A iniciativa é destinada ao transporte de pacientes que residem a mais de 50 quilômetros do local de atendimento. Com recursos do novo PAC Saúde, foram investidos R$26.100.000 em 41 micro-ônibus e 3 vans que serão distribuídos para 35 municípios e beneficiarão cerca de 6 milhões de cidadãos. Para o estado de Alagoas, o novo PAC Saúde destinou um total de R$834.900.000 para 777 empreendimentos estruturantes do SUS, incluindo, por exemplo,

0: destino da próxima viagem, uma parada no interior do Piauí pode surpreender. Isso porque a região da Serra da Capivara abriga a maior concentração de sítios arqueológicos das Américas e preserva vestígios da presença humana de milhares de anos. Agora, a região passa a contar com uma rota turística oficial para incentivar o turismo e valorizar o patrimônio histórico e cultural do Piauí. A nova lei inclui municípios da região em programas federais de apoio ao turismo e prevê ações para fortalecer a infraestrutura e a promoção dos atrativos locais. O agricultor Pedro Alcântara, que já morou na região, acompanhou de perto a descoberta e a valorização dos sítios arqueológicos ao longo das últimas décadas.
1: Tinha 10 anos de idade, quando eu lembro a primeira vez que eu vi as pinturas nas pedras, nas serras. A reação que eu tive não foi tanta, porque eu não tinha conhecimento daquilo, eu achei que aquilo podia ser qualquer uma brincadeira. Eu nunca pensei de ser uma coisa tão importante como hoje é importante aqueles garatugis nas pedras para muitos e muitos, até para os outros países fora do Brasil, aquilo é muito importante.
0: O projeto que deu origem à lei foi relatado no Senado pelo senador Marcelo Castro, do MDB do Piauí. Segundo o parlamentar, a decisão deve impulsionar o turismo e gerar novas oportunidades para a população da região.
2: Isso vai trazer mais turistas, mais emprego, mais ações e as pessoas vão falar melhor da nossa região. Porque todos os turistas que vão a São Raimundo Donato, que visitam a Serra da Capivara, saem encantados com suas belezas. Por isso mesmo é que a Serra da Capivara é considerado patrimônio cultural da humanidade pela Unesco. Viva a Serra da Capivara, viva a região de São Raimundo do Nonato.
0: Criado em 1979, o Parque Nacional da Serra da Capivara foi reconhecido pela Unesco como Patrimônio Cultural da Humanidade em 1991. A região reúne mais de 300 sítios arqueológicos, com pinturas rupestres que ajudam a explicar a ocupação humana pré-histórica no continente americano.
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4: Criada por lei e vinculada ao Ministério da Educação, a primeira Universidade Federal Indígena do Brasil terá sede em Brasília, mas prevê outros campi em diferentes regiões para atender às especificidades dos povos indígenas. Além da oferta de ensino superior e desenvolvimento de pesquisa e extensão, a instituição busca produzir conhecimento científico e técnico a respeito do fortalecimento cultural, gestão territorial e ambiental e garantia dos direitos indígenas, em diálogo com conhecimento acadêmico e saberes tradicionais. Outro objetivo é valorizar, preservar e difundir as culturas, histórias e línguas dos povos indígenas brasileiros e latino-americanos, além de promover a sustentabilidade socioambiental dos territórios. Quando a proposta esteve em votação no plenário, o relator, senador Eduardo Braga, do MDB do Amazonas, reforçou que a universidade contribui para o protagonismo das comunidades.
5: A criação da UNID constituirá mais um importante passo no papel de protagonismo que os povos indígenas têm exercido na formulação de políticas públicas voltadas para suas realidades.
4: O senador Chico Rodrigues, do PSB de Roraima, destacou a relevância da iniciativa.
6: Trata-se de uma política pública estruturante que reconhece a necessidade de um espaço acadêmico voltado à realidade dos povos indígenas, respeitando suas línguas, seus costumes, suas tradições e seus modos de vida.
4: A universidade poderá estabelecer processos seletivos próprios, que deverão ter percentual mínimo de seleção de candidatos indígenas. A regra também será aplicada nos concursos de professores e técnicos administrativos. Os cargos de reitor e vice-reitor deverão ser ocupados obrigatoriamente por docentes indígenas.
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7: O Senado vai analisar mais uma vez.
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9: 8h50.
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6: Atenção, atenção, signo de Áries. Assuntos envolvendo a carreira ficam em destaque logo cedo, mas talvez seja preciso equilibrar o tempo entre o serviço e a família. É que Júpiter se opõe a Sol e Marte pela manhã, pedindo moderação em alguns momentos. Na sorte do dia, seu número é o 32. Atenção, atenção, signo de Touro. Sol e Júpiter estimulam o contato com pessoas que estão distantes nesta manhã. Mais tarde, Marte e Júpiter despertam o desejo de viajar ou dar uma volta por aí para espairecer. Se surgir a chance, vá em frente. Na sorte do dia, seu número é 45. Atenção, atenção, signo de Gêmeos. Sol e Júpiter favorecem mudanças hoje e pode resolver assunto ligado à herança ou finalizar um negócio lucrativo.

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1: 8h54.
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3: Atenção, atenção, signo de Áries. Assuntos envolvendo a carreira ficam em destaque logo cedo, mas talvez seja preciso equilibrar o tempo entre o serviço e a família. É que Júpiter se opõe a Sol e Marte pela manhã, pedindo moderação em alguns momentos. Na sorte do dia, seu número é o 32. Atenção, atenção, signo de Touro. Sol e Júpiter estimulam o contato com pessoas que estão distantes nesta manhã, mas

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1: Vai seguindo por aqui o nosso Bandas e Companhia, sempre com você, muita música boa, Eterna Amante. Foi aí com banda Ébanos. Vem, San Rafael Briguenta, sucesso pra curtir, Bandas e Companhia.

0: 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Gosto desse amor, gosto. Que bom demais, hein? O Bandas é assim, ó, bom de ouvir. Intervalo chegando, é rapidão, a gente vai e volta já. 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
1: Atenção, atenção, signo de Câncer. Os assuntos domésticos prometem ocupar a maior parte do seu tempo. Mas com a Lua se desentendendo com vários astros no início da tarde, talvez seja difícil evitar atritos em casa. Vá com calma e não se irrite se o pessoal palpitar demais na sua vida amorosa. Na sorte do dia, seu número é o 35. Atenção, atenção, signo de Leão. Logo cedo, Sol e Júpiter sinalizam muito trabalho pela frente e você pode se sobrecarregar se não agir com moderação. Na sorte do dia, seu número é o 55. Atenção, atenção, signo de Virgem. Seu jeito possessivo segue em alta, mas com a Lua trocando farpas com outros astros, no início da tarde, redobre a atenção ao organizar as contas de casa ou fazer umas comprinhas, porque há risco de sair no prejuízo. Na sorte do dia, seu número 53. Daqui a pouco a gente confere mais previsões astrais para os demais signos. Fique ligado, eu sou o Fabão e a gente volta daqui a pouco.
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4: Vamos chegando com Bandas e Companhia por aqui. Vamos sim, tem hora do check, já vem chegando. Quem vai cantar? Grupo Eco do Rio Grande, Farrancho Campeiro. Tem outra na sequência com eles, Estação Fandangueira. Eu Só Preciso de Você. Hora do Tchê.
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1: Bandas e companhia, a Estação Fandangueira tocando aqui no Hora do Tchê. Vem que segue com banda La Paloma. Eu gostei muito dessa música, Minha Vitamina. Tem São Francisco, tá de parabéns, é o Bandas e Companhia.
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1: Bandas e Companhia, tocando São Francisco, tá de parabéns. Teve ainda a banda La Paloma. O intervalo vem chegando e a gente volta já com muito mais por aqui. Não sai daí, rapidão, a gente volta já.
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11: Atenção, atenção, signo de Libra. Sol e Marte colocam assuntos de casa em destaque. Mas como a atenção desses astros com Júpiter, talvez seja preciso equilibrar seu tempo para não negligenciar o serviço nem o pessoal de casa. Na sorte do dia, seu número é o 50. Atenção, atenção, signo de Escorpião. Diálogos e viagens podem animar o seu dia, mas Sol e Júpiter pedem um pouquinho mais de cautela, assim como Marte e Júpiter. À noite pode ser uma boa relaxar em um ambiente tranquilo, repensar seus planos ao longo prazo e fazer os ajustes que achar necessários. Na sorte do dia, seu número é o 24. Atenção, atenção, signo de Sagitário. Sol e Júpiter avisam que podem surgir negócios lucrativos logo cedo, e Marte e Júpiter reforçam essas energias no final da manhã. Mas vale agir com cautela e analisar bem antes de assinar algo. Na sorte do dia, seu número é o 34. Daqui a pouco a gente confere mais previsões astrais para os demais signos. Fique ligado, eu sou o Fabão e a gente volta daqui a pouco.
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1: Bandas e Companhia que segue por aqui, vamos que vamos, vamos, o que vem chegando, tem JM Popozuda da Vila. Por aqui também, Musical Expresso Sul com Maurício Lima, Será Que Foi Saudade? É o Bandas, com você.
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1: Será que foi saudade que te fez quebrar a cara? 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Rodrigo Silva, grupo Ala Puxa, vem por aqui no Hora do Tchê, trazendo a gaita da Bossoroca, tenta lagaço, passarinho, Hora do Tchê.
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0: Passarinho ao som de Talagaço, fechando mais uma. Depois do intervalo tem recordações, flashback de bandas, aqui no Bandas e Companhia.
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10: Atenção, atenção, signo de Capricórnio. Se depender de Sol e Júpiter, o seu dia começa animado nos relacionamentos, ainda que possa surgir um ou outros atritos. Marte e Júpiter também colocam a convivência com os outros em destaque no final do dia. Mas com a Lua se desentendendo com outros astros, é melhor esfriar a cabeça e maneirar nas críticas. Na sorte do dia, seu número é o 33. Atenção, atenção, signo de Aquário. Marte e Júpiter pedem cautela com o corpo no final da manhã. Acidente, exageros e impulsividade podem cobrar um preço de sua saúde mais tarde, hein? Atenção aí, cuidado! Na sorte do dia, seu número é o 42. Atenção, atenção, signo de Peixes. Sol e Marte em posição a Júpiter destacam as amizades hoje, mas também avisam que pode pintar competição com o pessoal mais próximo. Ainda assim, o saldo pode ser positivo com os amigos no final das contas. Na sorte do dia, seu número é o 36. Por hoje é só, pessoal. A gente volta na próxima edição das Previsões Astrais para o seu signo. Um beijo e até mais.
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0: Bandas e Companhia seguindo com Hora de Recordações, flashback de bandas. Vem lá de 2016, é o que tá marcado aqui. Carisma, Se Beber Fica Bom. Tem ainda a banda Montreal do Paraná, Carta Marcada. Ele Se Apaixonou, banda Elite Show. Seguindo, flashback de bandas.
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2: Recordações de bandas. Banda Elite Show, Ele Se Apaixonou. Vem por aqui, Coração de Lata, é com Porto do Som. Tem ainda Brilha Som, Tudo Deu Errado. Bandas e Companhia.
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1: Tudo deu em nada, a Brilhação fechou mais uma. Intervalo que chega, a gente volta já trazendo mais, muito mais pra você. Já tá por ali Champion e Essência da Noite depois do intervalo.
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11: E por aqui mais uma edição do Resumo de Novelas. A gente confere tudo que rola em Avenida Brasil desta segunda. Betânia conta para Lucinda que Nilo sabe que ela fingia ser Nina. Jorginho confidencia a Tufão a paixão por sua antiga namorada. Nilo descobre que Rita trabalha para Carminha. Tufão convida Jorginho e Débora para a festa de Ivana. Max fala para Carminha que Nilo a procurou. Fique ligado que a gente volta a qualquer momento com mais resumo da sua novela favorita.
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1: Segue Bandas e Companhia, tá por aqui Banda Champion. A música é Reforma no Coração, tem Banda Essência da Noite, da Água pro Vinho. Seguimos com Bandas e Companhia.

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1: É você, banda essência da noite, da água pro vinho. Vamos seguindo. Vem chegando a hora do Tchê, tem Cafundó, Doutorinha e ainda os mateadores na manha da vaneira. Seguindo por aqui, hora do Tchê.
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1: Hora do Tchê, tocando por aqui os mateadores na manhã da vaneira. Intervalo que vem, a gente volta já com recordações flashback de banda.
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4: E por aqui mais uma edição do Resumo de Novelas. A gente confere tudo que rola em A Nobreza do Amor desta segunda. Chinua repreende Jindal por ter condenado Robert à morte e afirma que o rei de Batanga pode ter colocado o país em risco. Elmira garante a Carrapato que não abandonará Viriato ou Ritinha. Manuel tem dificuldades para gerenciar o trabalho de Mirinho. Dume tem uma ideia para denunciar as atitudes criminosas de Jindal. Viriato confessa a Melmira que teme o encontro de Carrapato com o bando de Belarmino. Fique ligado que a gente volta a qualquer momento com mais resumo da sua novela favorita.
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6: Bandas e Companhia seguindo com recordações, flashback de bandas. Tem por aqui Flávio Dalcin, Banda Ouro, É Pra Acabar, tem Morena do Paraná com Calmon e ainda Passarela, Cachaça, Cerveja e Vinho. 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
1: Cachaça, cerveja e vinho, banda passarela das antigas. Vem que tem Grupo Momentos, Relógio Parado e Danúbio Azul tá na sequência. Nem Figa, nem Reza, é o Banda.
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1: Bandas e Companhia, Danúbio Azul, fechando por aqui, nem figa, nem reza. Depois do intervalo tem as saideiras de hoje, fechando o programa desta segundona, depois do intervalo.
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5: E por aqui mais uma edição do Resumo de Novelas. A gente confere tudo que rola em Coração Acelerado desta segunda. Janete descobre que Agrado cedeu às chantagens de Nayane para protegê-la e Zuzu aconselha a amiga a conversar com a filha. Irene repreende Valmir por enviar uma carta anônima a Janete. Gael se oferece para conduzir Ana Castela a Bom Retorno e Nayane se revolta. Janete conversa com Agrado sobre a filha ter aberto mão de seu passado com João Raul para protegê-la. Fique ligado que a gente volta a qualquer momento com mais resumo da sua novela favorita.
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7: E por aqui mais uma edição do Resumo de Novelas. A gente confere tudo que rola em Quem Ama Cuida desta segunda. Pilar diz a Arthur que não desistirá de provar que o irmão está senil. Tiago menciona que o único jeito de ele subir na empresa é com a morte de Arthur. Vice surpreende a família com suas decisões em relação ao dinheiro que ganhou de Arthur. Otoniel decide sair de casa para a tristeza da família. Arthur fica livre das acusações de Pilar sobre sua autonomia durante a audiência. Enéas arruma um lugar em uma pensão para Otoniel. Fique ligado que a gente volta a qualquer momento com mais resumo da sua novela favorita.
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15: E na estrada de hoje a gente fala da Praia do Forte, na Mata de São João, na Bahia. A Praia do Forte está localizada a cerca de 80 quilômetros de Salvador, na Bahia, e é um refúgio para quem busca sossego. É um lugar delicioso para aproveitar o mar, suas paisagens naturais, conhecer o famoso Projeto Tamar e relaxar. Seja para curtir sua atmosfera tranquila ou para aproveitar um de seus ótimos resorts, a Praia do Forte é sempre uma boa ideia e tem uma energia contagiante.
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24: De volta por aqui, trazendo sequência a marca baileira com marcação para ir fechando Desajeitado. Lembranças de amor, tem ainda no calor dos teus abraços as melhores bandas, o melhor do dia tocando por aqui. Tô indo, a gente se encontra amanhã. Amanhã tem mais Bandas e Companhia. Até amanhã.

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3: A 18ª rodada do Brasileirão foi de derrotas para os times gaúchos na Série A. O Grêmio jogou no sábado e perdeu para o Corinthians por 3-1 de virada em plena Arena Tricolor. Pelo mesmo placar, o Internacional foi derrotado pelo Bragantino no interior paulista. Com as derrotas, a dupla Grenal vai para o recesso da Copa do Mundo em namoro firme com a Série B do ano que vem. O Grêmio começou o jogo sinalizando que ia dar uma alegria ao torcedor. Aos 6 minutos, Gabriel Meck marcou para o Tricolor gaúcho, mas André empatou na prorrogação da primeira etapa, fez o segundo aos 19 do segundo tempo e Caio César, aos 21 minutos, sacramentou a vitória corintiana. Vaiado pela torcida, o técnico do Grêmio, Luiz Castro, fez uma avaliação do time desde que assumiu os trabalhos.
4: Primeiro, assumo a responsabilidade total desses 150 dias de trabalho e tudo aquilo que nos aconteceu. Tem razão que nós não temos essa constância, nós sabíamos que ia ser uma época difícil, uma temporada muito difícil, e ela está a ser. O que é que nós podemos avaliar desta nova construção de um clube como o Grêmio? Vamos aos factos. Um gauchão ganho, verdade. Uma sul-americana apurada não em primeiro lugar, mas em segundo lugar. Uma Copa do Brasil apurados e uma dificuldade no campeonato. É uma avaliação de ter tido muito trabalho ao longo destes 4 meses e gostaria que os resultados desse trabalho tivessem sido melhores fundamentalmente no campeonato.
3: Quando já estava 3-1 para o Corinthians, a situação piorou após o goleiro Beltrame ser expulso ao derrubar Matheus Bidu na entrada da área em clara possibilidade de marcar o gol. Já o Internacional escapou de uma goleada em Bragança Paulista. Fernando marcou para o Red Bull aos 17 minutos do primeiro tempo, Juninho Capixaba ampliou aos 51 e o ex-gremista Thiago Volpe, goleiro, marcou de pênalti aos 5 minutos do segundo tempo. O quarto gol do Bragantino chegou a sair, mas foi anulado por impedimento. Agência Rádio Web com informações do Brasileirão 2026, Alan Barbosa.
5: O Paris Saint-Germain entrou num seleto clube de equipes como Real Madrid, Milan, Bayern de Munique, Ajax, Benfica, Inter de Milão e Liverpool. Times que conquistaram a Champions League 2 ou mais vezes de forma consecutiva. O bicampeonato do PSG veio nas penalidades contra o Arsenal, depois de empate 1-1 no tempo normal e sem gols na prorrogação. O jogo disputado no estádio Puskas Arena, que fica na capital da Hungria, Budapeste, já começou emocionante. Aos 5 minutos, o zagueiro Marquinhos tentou dar um chutão. A bola bateu em Trossard e sobrou para Havertz, que invadiu a área e finalizou firme no alto para vencer Safanov. 1-0 Arsenal. O PSG empatou no segundo tempo. Kvaratskhelia invadiu a área e foi derrubado por Mosquera. Dembélé deslocou Raya e deixou tudo igual. Nas penalidades, melhor para os franceses, que venceram por 4-3. O zagueiro brasileiro Gabriel Magalhães errou a última penalidade para o Arsenal. Inclusive, o time inglês segue sem o desejado troféu. É a segunda vez que o Arsenal é derrotado em finais. Em entrevista ao canal TNT Sports, o zagueiro do PSG, Marquinhos, falou sobre a dificuldade da conquista.
6: Essa segunda agora é um sentimento total diferente. Foi uma temporada muito difícil, por isso que a gente valoriza muito esse momento. A gente vinha fomentando isso desde o primeiro dia que a gente voltou de férias. E o nosso treinador falou, ganhar uma já é muito difícil. Agora ganhar duas é ainda mais difícil, né? Então a gente confiou nisso e trabalhamos por isso. Mas foi um momento histórico, né? Eu acho que ganhar duas assim foi histórico. A gente não tem noção ainda do que a gente está vivendo, né, mas foram totalmente duas finais diferentes, com adversários diferentes.
5: Com a conquista, o PSG passa a ser o time francês com mais títulos da Champions League, superando o Olympique de Marselha. Agência Rádio Web, produção e reportagem, Christian Costa.
7: João Fonseca segue fazendo história em Roland Garros. O brasileiro de 19 anos venceu o norueguês Casper Ruud, número 16 do mundo, por 3 sets a 1 neste domingo em Paris. As parciais foram de 7-5, 7-6, 5-7 e 6-2, em quase 4 horas de partida. A vitória levou Fonseca às quartas de final de um Grand Slam pela primeira vez na carreira. O jogo contou com um torcedor especial nas arquibancadas. Gustavo Kirten, o Guga, tricampeão de Roland Garros, acompanhou a partida e aplaudiu a atuação do jovem brasileiro, que recolocou o país nas quartas de final do torneio após 22 anos. Na próxima fase, João Fonseca vai encarar o tcheco Jakub Mensik. A partida está prevista para a próxima terça-feira, dia 2 de junho, ainda sem horário definido. Com a campanha em Paris, Fonseca também deve subir no ranking mundial da ATP. Ele chegou ao torneio como número 30 do mundo e já aparece na disputa por uma vaga entre os 25 melhores. Agência Rádio Web, produção e reportagem, Iveson Gomes.
8: Em jogo marcado por decisões do VAR, o Palmeiras venceu a Chapecoense por 1-0 e segue para a pausa da Copa do Mundo na liderança do Brasileirão. O único gol da partida foi marcado pelo atacante Paulinho, que entrou no segundo tempo. Aos 40 minutos da primeira etapa, o Verdão teve o meia Alan expulso e passou boa parte da partida com um a menos. Além disso, a equipe comandada pelo técnico Abel Ferreira entrou bem diferente, já que muitos jogadores se apresentaram às suas seleções, além de atletas suspensos e lesionados. O treinador voltou a criticar a CBF por não ter cancelado essa rodada.
9: Se os clubes e a CBF quisessem realmente cuidar daquilo que é os interesses do futebol brasileiro, este jogo não poderia ter existido. Já disse mais do que uma vez que foi o único país no mundo que autorizou que jogassem sem nós, 8 jogadores internacionais. Em condições normais, este jogo nunca poderia ter existido. Já referi isso na conferência anterior, ainda ontem estava a ver o Toluca contra o Tigres, e os jogadores que foram convocados estavam a jogar, foram dispensados depois. A partir do momento em que os clubes fixaram uma data e que a FIFA a posteriori altera, eu tenho a certeza absoluta que a CBF e os clubes querem fazer o melhor para o futebol brasileiro, mas eu não consegui encontrar uma única razão porque a CBF, o Fluminense e o Flamengo adiaram um jogo de um dia para o outro.
8: Ainda sobre a partida, a Chapecoense teve um gol anulado pelo VAR nos acréscimos do segundo tempo. Esse período ainda permitiu um pênalti anotado em favor do time catarinense, que foi desperdiçado por Bolasi. O Verdão fica na liderança com 41 pontos, seguido por Flamengo, que tem 34, mas tem um jogo a menos. A Chape permanece na lanterna com 9 pontos. No mesmo horário da partida, o Vasco perdeu em casa para o Atlético Mineiro por 1-0. O time de Renato Gaúcho vai para a pausa da Copa do Mundo na zona do rebaixamento do Brasileirão. Nas partidas da noite, Cruzeiro e Fluminense empataram por 1-1 e o Remo surpreendeu, venceu o São Paulo em casa por 1-0. No sábado, Flamengo bateu Coritiba 3-0, Santos venceu Vitória por 3-1, Bahia bateu Botafogo 2-1 e o Atlético Paranaense passou pelo Mirassol 1-0. Agência Rádio Web, informações do esporte, Norberto Notari.
7: A seleção brasileira goleou o Panamá por 6-2 neste domingo no Maracanã, em amistoso de preparação para a Copa do Mundo. O jogo marcou a despedida do Brasil em território nacional antes da competição. O time de Carlo Ancelotti abriu o placar com Vini Júnior no primeiro minuto de jogo, levou o empate de Murillo, mas voltou à frente com Casemiro antes do intervalo. O treinador, no penúltimo teste antes da estreia no Mundial, fez 10 trocas e viu o Brasil construir a goleada no segundo tempo com gols de Rayan, Paquetá, Igor Thiago e Danilo Santos. O Panamá ainda marcou o segundo gol com Harvey. Ancelotti agradeceu a torcida pela injeção de ânimo antes da viagem para os Estados Unidos.
10: A atuação da segunda parte é uma atuação importante para a equipe, para os jogadores que entraram, que mostraram qualidade, que mostraram de poder competir com todos os outros da lista. Temos que ter em conta também o rival, que abaixou um pouco o ritmo, menos intensidade, mais possibilidade de mostrar claridade. A primeira parte é um partido distinto, uma boa coisa que temos que melhorar. Óbvio, é uma noite para nós bonita. Agradecemos, coisa mais importante, agradecer a torcida, o ambiente criado. Para nós é uma injeção formidável de confiança.
7: A boa exibição da seleção brasileira no segundo tempo deixou algumas dúvidas na cabeça do treinador com relação a possíveis mudanças de estratégia.
10: Passa por a minha cabeça a possibilidade de mudar a equipe, de mudar a estratégia. Eu acho que o jogo da segunda parte mete mais dúvida. Isto para mim é bom, é importante ter dúvida positiva. A verdade é que o jogo da segunda parte me mete mais dúvida. Isto é muito bom.
7: A seleção ainda enfrenta o Egito em amistoso preparatório no próximo sábado em Cleveland. O primeiro jogo do Brasil no Mundial será contra o Marrocos no dia 13 de junho em Nova Jersey. Agência Rádio Web, com informações da seleção brasileira, Ivison Gomes.
11: A gente que faz parte da nossa rua se junta, balão, bandeirinhas, inclusive a rua, o chão já está pintado com a bandeira do Brasil, Brasil rumo ao Hexa. Agora mesmo já está enfeitada, aproveitando a Copa e para o São João. O filho hoje, o mais velho, está com 40 anos e desde cedinho ele já participava. Inclusive a gente tem banner deles pequeno. Ele hoje está com 40 e está lá a fotozinha dele com 10.
7: A tradição narrada pela servidora pública lá de Jane Aleixo é a mesma de muitos brasileiros apaixonados pela Copa do Mundo. Uma rua pintada de verde e amarelo, bandeira na janela, churrasco marcado antes mesmo da escalação. E aquela reunião em família que para muita gente faz parte da Copa do Mundo, tanto quanto o jogo em campo. No Brasil, a Copa mexe com lembranças de infância, com a convivência entre vizinhos e com a sensação de que, por muitos momentos, todo mundo está torcendo junto. A especialista em inteligência emocional, Núria Santos, explica que esse movimento tem relação direta com a necessidade humana de conexão.
12: A Copa do Mundo desperta algo muito profundo no ser humano, a necessidade de conexão e de fazer parte de algo maior do que a si mesmo. Quando as pessoas enfeitam as ruas, vestem as cores da seleção e se reúnem para assistir os jogos, elas estão criando momentos de união, esperança e identidade coletiva. É como se por alguns instantes as diferenças ficassem em segundo plano e todos compartilhassem a mesma emoção.
7: A nostalgia das Copas antigas permanece forte porque está ligada às relações humanas.
12: Cria-se um espaço de convivência que aproxima as pessoas de forma espontânea. Os mais velhos compartilham histórias de outras Copas e os mais jovens criam novas lembranças. E todos passam a fazer parte da mesma experiência emocional. São momentos simples, mas muito poderosos, porque fortalece laços, aumentam a sensação de comunidade e deixam memórias afetivas que permanecem muito além do resultado de uma partida. Afinal, as pessoas raramente lembram apenas do jogo. Elas lembram de quem estava ao lado delas naquele momento.
7: E você, como costuma acompanhar os jogos do Brasil? 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Produção e reportagem, Ivison Gomes.
13: A nova rodada de convênios assinados entre a Secretaria do Esporte do Estado e governos municipais destinou R$ 23.900.000 para obras voltadas a espaços de prática esportiva nas cidades gaúchas. Os acordos, que foram assinados na semana passada no âmbito do programa Avançar Mais no Esporte, prevê investimentos pouco acima de R$ 16 milhões vindos do governo estadual. Como forma de contrapartida, as prefeituras destinarão R$ 7 milhões e 800 mil. O governador Eduardo Leite salientou a importância desta parceria entre as duas esferas de poder, estadual e municipal, para destravar projetos em espaços esportivos.
14: A gente aposta muito nessa parceria com os municípios. Então, quando a gente faz o apoio para o projeto de infraestrutura, também eu demando à nossa secretaria do esporte que faça o acompanhamento da ativação desses espaços. Eu sempre digo para eles, olha, o nosso papel como governo não é simplesmente fazer o convênio e transferir o recurso. Isso não pode ser considerado a execução, mas tem que acompanhar a execução da obra, a entrega efetiva dela e depois de entregue também acompanhar como é que esses espaços estão sendo ativados. E aí o município é muito importante, né? E a gente faz esse acompanhamento também junto às prefeituras.
13: Nessa nova rodada do Avançar Esporte foram assinados 63 convênios com governos municipais, totalizando investimentos de 200 milhões de reais para mais de 400 obras. Além do programa, outras ações têm sido adotadas para incentivar a prática esportiva no estado. Entre elas está o Segue o Jogo, que distribui kits de materiais esportivos para instituições que atuam na área social, que já entrou na sua terceira fase. Leite apontou que os projetos foram adotados por uma crença do governo nos impactos sociais através da prática esportiva.
14: A gente acredita muito no esporte como um instrumento de integração social. Vamos lembrar que a gente está vivendo tempos de redes sociais, de jovens cada vez mais presos nas telas, né, de celular, de tablet, enfim. Então, fomentar a atividade esportiva tem um elemento aqui de saúde física, saúde mental, de relacionamento social para melhorar a qualidade de vida. Então, quando a gente ajuda as cidades a desenvolverem esses espaços esportivos, a gente está proporcionando espaços qualificados que convidam as pessoas a saírem um pouco desse mundo digital e virtual.
13: Na sua mais recente fase, o Segue o Jogo distribuiu 193 kits em 17 territórios dos 8 municípios selecionados no outro programa do governo, o RS Seguro Comunidade. Foram contemplados projetos nas cidades de Porto Alegre, Alvorada, Viamão, Novo Hamburgo, Canoas, Caxias do Sul, Santa Maria e São Leopoldo. Agência Rádio Web, produção e reportagem, Eduardo Amaral.
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18: 11h29.
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20: Olá, bom dia. Hoje é segunda-feira, dia 1 de junho de 2026. Na comunicação, Evandro Alert, aqui pela Rádio Comunitária Líder FM 98.3. Pela internet, acessando rdliderfm.com.br. Damos início a mais este momento informação com o programa Plantão de Notícias e iniciamos a semana conferindo a previsão do tempo com as informações do Centro Hidrometeorológico da Univates.
21: Como vai o tempo e a temperatura?
22: Bom dia, ouvintes. Nas próximas horas, o tempo segue firme, com sol e variação de nebulosidade na região. As temperaturas não se elevam muito, mas a tarde vai ser agradável. A máxima pode chegar a 20 graus. Amanhã o tempo segue firme e o sol aparece acompanhado de nuvens na região. Com o tempo aberto, o amanhecer começa com temperaturas baixas e pode ocorrer a formação de nevoeiro no vale. E a tarde vai ser agradável. As marcas de terça-feira devem ficar entre 12 e 21 graus. Na quarta-feira, o tempo não muda e o sol aparece com nebulosidade variada e com a formação de nevoeiro nas primeiras horas do dia. As temperaturas ficam baixas ao amanhecer e agradáveis à tarde. Com a previsão do tempo, Luana Lermenbeck, do NIH, da Univates.
23: O mês de junho começa com uma expectativa de tempo firme nos três estados da região sul do país e com temperaturas em elevação. Para se ter uma ideia, Porto Alegre, neste início de semana, tem termômetros em torno de 17 graus, mas lá para quinta, sexta-feira, a máxima já consegue passar de 23, 24 graus. O mesmo acontece com Curitiba. Os termômetros marcam em torno de 19 neste início de semana e mais lá para o final da semana, podendo passar passar de 22, 23 graus, também a temperatura máxima em Curitiba. Muita atenção para os índices de umidade relativa do ar, que devem ficar mais baixos ao longo desta semana, principalmente no interior. E lembrando, né, que agora começamos o mês de junho e a tendência é que as chuvas retornem ao longo do mês. A expectativa para pancadas de chuva concentradas no Rio Grande do Sul, até com volumes que podem superar a média climatológica, especialmente entre o Rio Grande do Sul e o interior de Santa Catarina e do Paraná. Com relação às temperaturas, devemos ter algo bem em torno da média climatológica, tanto a mínima quanto a máxima. Maria Clara Sasaki, da Tempo Ok Meteorologia, em parceria com a agência Rádio Web.
20: Líder FM informa a hora e também a temperatura. 11 horas 32 minutos, temperatura em Vestfália na marca dos 18 graus.
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2: Indicadores Agropecuários, com Diego Brião. Soja.
18: Os contratos futuros de soja com vencimento em julho registraram queda nos Estados Unidos na sexta-feira. Na Bolsa de Chicago, a cotação era de US$ 11,86 por bushel ao final do dia. Valor no mercado físico no Brasil por saca de 60 quilos. Estado do Mato Grosso, cidade de Rondonópolis, R$ 117,00. Paraná, Marechal Cândido Rondon, 112. Bahia, Luiz Eduardo Magalhães, 115. E Rio Grande do Sul, não me toque, também R$ 115,00, por saca de 60 quilos.
2: Milho.
18: Valores no mercado físico, por saca de 60 quilos. Paraná, Marechal Cândido Rondon, R$ 52,00, valor em queda na comparação com a cotação anterior. Mato Grosso, Rondonópolis, 50, em queda, e Goiás, Jataí, R$ 54,00, em estabilidade.
2: Boi gordo.
18: Em São Paulo, na B3, os contratos com vencimento em junho eram negociados ao final da sexta a R$ 346,15 por arroba. Houve queda de 2,01% no dia. Boi à vista. Mato Grosso, Cuiabá, R$ 336,00 por arroba.
2: Café.
18: Os contratos futuros de café arábica com entrega prevista para julho terminaram a sexta-feira em Nova York, nos Estados Unidos, em queda. A cotação era, ao final do dia, de R$ 1.770,73 por saca de 60 quilos. No Brasil, na B3, os contratos futuros de café arábica com entrega prevista para setembro apresentaram queda com cotação de US$ 314,90 por saca de 60 quilos. Valor no mercado físico do café arábica tipo 6 por saca de 60 quilos. Minas Gerais, Varginha, R$ 1.640,00. Bahia, região oeste, R$ 1.510,00. E São Paulo, Franca, R$ 1.650,00.
2: Algodão.
18: Valor do algodão em pluma, por arroba, Mato Grosso, Sorriso, R$ 130,47. valor em queda na comparação com a cotação anterior, e Bahia, região oeste, R$ 134,50 em estabilidade.
2: Trigo.
18: Valor do mercado físico do trigo por saca de 60 quilos, Paraná, Marechal Cândido Rondon, R$ 70,00 em estabilidade, e Rio Grande do Sul, Nonoai, R$ 66,00 em elevação.
2: Arroz.
18: Valores no mercado físico, Bahia, região oeste, R$ 74,00 por saca de 60 quilos em queda, e Rio Grande do Sul, média estadual, R$ 59,00 por saca de 50 quilos em estabilidade.
2: Indicadores agropecuários com Diego Brião, produção Agência Rádio Web.
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20: Informações da Administração Municipal de Westfalia. Pediatra no posto de saúde. A Unidade Básica de Saúde de Westfalia conta com atendimento de médico pediatra em todos os dias da semana. Os atendimentos ocorrem nas segundas e sextas-feiras a partir das 7h30, nas terças e quintas-feiras a partir das 15h30 e nas quartas-feiras a partir das 13h. São disponibilizadas 12 fichas de atendimento por dia. No entanto, caso a demanda seja maior, superior ao número inicialmente previsto, o atendimento será mantido, havendo famílias aguardando no dia. Concurso e processo seletivo público. Westfalia publicou o edital de abertura das inscrições do concurso público número 001/2026 para provimento de cargos pelo regime estatutário e edital de abertura das inscrições do processo seletivo público número 001/2026 para admissão de empregados regulamentada pela Consolidação das Leis Trabalhistas, CLT. O período de inscrições é de 12 de maio de 2026 a 10 de junho de 2026 no site do Instituto Objetiva. Os editais completos, contendo o cronograma de execução e todas as especificações de cada seleção, podem ser consultados nos endereços eletrônicos westfalia.rs.gov.br e objetivas.com.br. Limpeza de piscinas. O setor de endemias e fiscalização da Prefeitura de Westfalia orienta que os munícipes mantenham piscinas sempre limpas e cloradas, evitando a proliferação de mosquitos e combatendo o mosquito da dengue. Mais informações pelo fone 519-9870-7341. Assembleia. O Centro Comunitário Linha Franca convida seus associados para a Assembleia Geral Ordinária. será no dia 5 de junho, com primeira chamada às 19h30 e segunda chamada às 20h, tendo por local o Centro Comunitário de Linha Frank, em Westfália. A ordem do dia destaca a prestação de contas, eleição e posse, além de assuntos gerais da entidade. Agora, 11h42.

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3: Rádio Líder FM, você confere agora o informe da Cooperativa Sertel. No ar, contato direto.
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6: Olá, nossa saudação cooperativista, sejam todos muito bem-vindos. Aqui o jornalista Samuel Dickelbinecker com o contato direto desta segunda-feira, hoje 1º de junho. As equipes técnicas da Sertel realizam hoje melhorias no abastecimento energético de Boa Vista 37 em Boa Vista do Sul, de linha Pimenta e linha Cairu em Barão, do centro de Sério, de linha Harmonia em Teutônia, de linha 3 de Paus em Carlos Barbosa, de Selim e Alto Honorato em Progresso, de Conventos em Lajeado, do centro de Forquetinha e em algumas localidades de Marques de Souza e Travesseiro. Profissionais da Sertel participaram entre os dias 4 e 8 de maio na sede da cooperativa em Teutônia do curso sobre o regulamento de instalações consumidoras para baixa tensão RIC-BT, promovido pela Federação das Cooperativas de Energia, Telefonia e Desenvolvimento Rural do Estado, a FECOERGS. O instrutor Sérgio Silvelo destaca que o cumprimento de diretrizes é fundamental para garantir a segurança dos trabalhadores, prevenir acidentes domésticos e assegurar o fornecimento de energia de alta qualidade aos consumidores.
7: É interessante porque as normas existem para que o pessoal, primeiro, trabalhe em segurança, para que não aconteça nenhum acidente, e para o consumidor também, o associado da Sertel, quando ele faz uma ligação na rede da Sertel, ele faça com qualidade que não acarrete nenhum problema nas instalações deles, né? Porque se na hora de fazer não faz bem feito, depois no futuro terão as consequências, né? Desarma um disjuntor, né? Aquece um cabo, derrete um cabo, às vezes pode até levar a um acidente, um acidente pessoal ou até um incêndio mesmo na propriedade, alguma coisa nesse sentido, né? Então as normas estão aí justamente para isso, para a gente minimizar os riscos e entregar uma energia de qualidade, né, para o consumidor. As normas não existem porque alguém sentou numa mesa e escreveu algum documento, tá? As normas, ela, vamos dizer assim, é um aprendizado de décadas, né, que já vem lá desde a época da Cielo, nos anos 60, 70. É uma construção de conhecimento, né? Então, o que a gente está trabalhando agora é um conhecimento adquirido ao longo de muitas décadas, né? Não é uma coisa assim que alguém bolou e tem que ser assim. Um Deus chegou aqui e deu uma diretriz, né? Então a ideia é a gente seguir realmente esse RIC para minimizar os riscos, para atender de qualidade, energia de qualidade, evitar acidentes, todas essas situações aí. As normas estão aí justamente para isso, né?
6: Como o senhor vem observando a atuação das cooperativas?
7: Eu já estou aí há 36 anos com a, vamos dizer assim, no sistema, né, na FECOERGS, trabalhando. E quando eu entrei, realmente, observando aquela época que eu entrei para agora, o progresso foi muito grande, né? Então, todo o trabalho que a gente fez de padronização das cooperativas, né, de trabalho em conjunto, de documentação, de procedimentos de trabalho para os eletricistas, né, para construção de rede e os RICs para ligação nas redes, tudo isso agregou muito, né? Então, todos esses documentos, todo esse trabalho de padronização, mais todos os sistemas de informática que a gente investiu nas empresas, né, para gerenciamento da rede, para automação dos sistemas, né? Hoje a gente opera a nossa rede tudo remotamente, todas as cooperativas, né? E as cooperativas estão investindo, né? A primeira foi a Sertel, que investiu em subestações, né? E agora todas as outras, praticamente todas as outras cooperativas já estão também na sua segunda, terceira, quarta, ou tem umas aí, já estão 6 subestações quase em operação, né? Então houve um crescimento muito grande de tecnologia, de condições da gente realmente chegar agora e dizer, não, agora nós estamos realmente com uma qualidade aí top no Brasil, né? Então realmente é um progresso tecnológico, de conhecimento, um progresso técnico muito grande nesse período aí de 20, 30 anos que ocorreram em todas as cooperativas do estado, né?
6: Nós ouvimos Sérgio Silvelo, instrutor da FECOERGS. 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Contato direto desta segunda vai ficando por aqui. A todos, uma boa tarde e uma excelente semana.
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3: Começa agora o informe do Sindicato dos Trabalhadores Rurais de Teutônia, com exceção de base em Vestfália.
8: Programa do Sindicato dos Trabalhadores Rurais de Teutônia, Vestfália e Poço das Antas. Bom dia, ouvintes, bom dia, associados e associadas do nosso sindicato. Cursos. Hoje iniciaram mais 2 cursos realizados pelo sindicato, parceria com o Senar. O curso de IN31, aplicação correta e segura de agrotóxicos, pois hoje é exigido tanto para compra e aplicação do agrotóxico, principalmente folha larga. Então, esse curso está sendo realizado na sede do sindicato em Vestfália, e outro curso na sede em Langiru, Teutônia, é o curso de podas para melhorar o desempenho da produção de frutas, a fruticultura. É objetivo trazer mais conhecimento e qualificação nas mais diversas áreas ou setores da propriedade rural, pois consequentemente impacta na produção, na manutenção e no orçamento da propriedade. São centenas de cursos que o agricultor já buscou e busca para melhorar a propriedade rural. Dia de autocuidado será no dia 24 de junho, teremos na sede do Sindicato em Poço das Antas, a partir das 13 horas, o dia do autocuidado. No dia teremos presente na sede do sindicato um optometrista para fazer o exame de visão, né? E também uma ótica. Essas consultas têm que ser previamente agendadas. Associados do sindicato têm desconto especial. Teremos também presença de uma fisioterapeuta, de uma nutricionista. Como é São João, teremos comes juninos durante toda a tarde. Sorteio de prêmios, inclusive 2 armações de óculos serão sorteados. Indiferente se consultar, venha participar do evento do autocuidado para qualquer idade, homens, mulheres, associados ou não. Venha comemorar o São João, dia 24 de junho, a partir das 13 horas. Também queremos divulgar que hoje começa o pacote agrícola em Teutônia, especificamente. Portanto, o sindicato está preparado com as duas lojas em Canabaro e Langiru para realizar esse pacote junto com os nossos agricultores. Hoje, a partir de hoje, serão chamados, portanto, essa semana, os agricultores com inicial A, B, C e D, para a retirada do seu cartão na Prefeitura de Teutônia. Na segunda semana, serão chamados os associados, os agricultores com inicial E, F, G, H, I e J. Na terceira semana, K, L, M, N. E na última semana, os agricultores com inicial de O, P, Q, R, S, T, U, V e Z. Portanto, as duas lojas do sindicato têm os produtos que se enquadram dentro dessa compra do pacote agrícola. Temos insumos para vender, ferramentas ligadas ao setor agrícola e outros itens mais que podem ser adquiridos nas lojas do sindicato, tanto em Langiru como também em Vesfália. Está aberto para esse mês a coleta de embalagens de agrotóxico, que começa no dia 8 de junho, nas localidades da linha São Jacó, às 7h30 horas, Cláudio Spellmeyer, 9h30 horas, linha Ribeiro, Zeno Blume, 10h30 linha Vim, Cláudio Deifel, 11h30 linha Germano, Francisco Schaefer, 14h45 linha Boa Vista, Lírio e Marco Klein, 15h45 Boa Vista do Meio, Casa Strate, e 16h15 Boa Vista, Luiz Hergemeller. Isso no dia 8 de junho. As demais localidades estaremos ainda chamando no decorrer dos programas. Portanto, pacote agrícola em andamento em Teutônia a partir de hoje. Amanhã estaria o governo liberando as variedades de semente de milho para o programa Troca-Troca. Assim que nós recebermos a semente, teremos os critérios, as entregas e a operação do programa, então, que começa pela inscrição. Para finalizar, queremos ainda homenagear os nossos aniversariantes do dia de hoje, 1º de junho, que são Edson Pot, da linha Clara do Meio, Ilo Inácio Yant, da Germana Fundos, Jaime Antônio Kohl, 75 anos, da Paissandu Baixa, Nilo Tis, 81 anos, da Boa Vista do Meio, Otacílio Figenbaum, 86 anos, da Boa Vista do Meio. A eles o nosso abraço, felicitações, em nome de toda a diretoria e funcionários do sindicato. Grande abraço, até amanhã, nesse mesmo horário.

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4: Agora, no plantão de notícias, as principais ocorrências e informes policiais regionais.
5: O Tribunal do Júri de Alegrete, na fronteira oeste do estado, condenou um homem a 58 anos e 5 meses de prisão por duas tentativas de feminicídio contra a ex-companheira e a irmã dela. O réu também foi responsabilizado pelos crimes de ameaça, vias de fato e lesão corporal. Os episódios ocorreram entre outubro e novembro de 2023 e teriam como motivação a não aceitação do fim de um relacionamento. Conforme a denúncia do Ministério Público, o homem invadiu a casa da ex-companheira em diferentes ocasiões, mesmo após medidas protetivas já terem sido impostas pela Justiça. Em um dos ataques, ele teria usado uma faca para pressionar o pescoço da vítima, interrompendo a agressão apenas após a intervenção dos dois filhos do casal, que são menores de idade. Dias depois, segundo a acusação, voltou ao local, ameaçou matar a mulher e tentou asfixiá-la com as mãos. A irmã dela também acabou ferida ao tentar impedir as agressões. Na sentença, o juiz de direito Rafael Echevarria Borba considerou os maus antecedentes e a reincidência do réu, além da gravidade da sequência de violências praticadas no ambiente doméstico. O magistrado também destacou o trauma psicológico causado às vítimas e aplicou o aumento de pena pelo descumprimento das medidas protetivas e pela presença dos filhos durante os ataques. Cabe recurso da decisão. Com informações do Tribunal de Justiça do Rio Grande do Sul, Jean Costa.
6: A criminalidade e a violência estão entre as principais preocupações dos brasileiros. Por isso, os Estados Unidos nomearem o PCC e o Comando Vermelho como terroristas pode ser a chamada luz no fim do túnel para uma nação já desacreditada em uma solução definitiva contra o crime organizado. Mas, na avaliação do especialista em segurança pública e mestre em sociologia política Roberto Ochoa, o posicionamento do governo Trump traz apenas um benefício: promover o debate interno sobre o combate ao crime.
7: Porque vamos imaginar, por exemplo, que o Comando Vermelho ele atua dominando territórios. Ou seja, você tem comunidades e trechos de cidades que são controlados pela organização criminosa, e dentro desse território, o que ela faz? Ela controla serviços, controla a venda de produtos e também o tráfico de drogas. Agora, vamos imaginar como os americanos poderiam ajudar libertando esses territórios. Alguém imagina, nesse momento, tropas americanas descendo nas principais cidades do Brasil para libertar comunidades controladas pelo crime organizado? Isso não vai acontecer. Nem no melhor sonho hollywoodiano a gente imagina se os americanos descendo, por exemplo, em comunidades como os Complexos do Alemão, onde nós tivemos 2.500 policiais sendo mobilizados para entrar. Está arriscado se por algum acaso entrarem, terem que ser resgatados por policiais do BOPE. São treinados para esse nível de confronto que a gente tem no Rio de Janeiro.
6: Para o show, é pouco provável uma ação militar direta dos Estados Unidos no Brasil. Uma possibilidade são os estadunidenses fazerem o que realizaram no México, onde agentes da CIA foram mortos atuando de forma clandestina contra cartéis mexicanos.
7: Então a gente precisa entender também que as organizações criminosas brasileiras, elas funcionam de forma diferente de outras organizações criminosas, como os cartéis mexicanos, onde, por exemplo, a morte ou a prisão de um líder desarticula a organização. No Brasil, não. As lideranças já estão presas. E elas se tornaram tão resilientes que elas funcionam e continuam a se expandir, mesmo com as suas lideranças encarceradas. Então, o presídio, ele não é uma força de coerção que impede o crime. Para o Comando Vermelho e para o PCC, as prisões funcionam como fontes de recrutamento e de fortalecimento.
6: Tanto o governo Lula quanto o Congresso Nacional brasileiro já rejeitaram a possibilidade de enquadrar as organizações criminosas como terroristas, porque o modus operandi e os objetivos de cada um são distintos. PCC e Comando Vermelho oprimem as comunidades para obter lucros financeiros, enquanto o terrorismo tem objetivos políticos e religiosos. O Shoa, que também é conselheiro do Fórum Brasileiro de Segurança Pública, avalia que não há interesse das facções brasileiras agirem como terroristas.
7: O PCC, depois de 2006, quando ele fez aqueles ataques a São Paulo, a organização entendeu que esse tipo de ação, desse ato que foi considerado terrorista e tudo mais, não é uma forma de agir que dê lucros. Desde então, a organização entendeu que muito melhor do que enfrentar o Estado é comprar o Estado, através da corrupção, através da infiltração em instituições, através do investimento em mercados legais, e o PCC se expandiu nos últimos 20 anos dessa forma. O Comando Vermelho também sabe que muito melhor do que atacar prédios públicos é pagar o arrego para batalhões de polícia militar ou para delegacias de polícia civil para evitar determinadas ações que permitam controle territorial ou financiar campanhas de políticos para que eles defendam de alguma forma os interesses da organização.
6: A avaliação do governo brasileiro é que a medida anunciada pelo governo Trump possibilita a interferência dos Estados Unidos na soberania nacional. O setor bancário exportador brasileiros temem ações que prejudiquem as atividades econômicas. Agência Rádio Web de Brasília, Alan Barbosa.
8: Um menino de 11 anos de idade foi mordido por um tubarão na Praia de Piedade, em Jaboatão dos Guararapes, no Grande Recife, no início da tarde deste domingo. Banhistas acionaram o Corpo de Bombeiros e o SAMU, e a criança recebeu os primeiros socorros ainda na praia. Depois do atendimento inicial, o menino foi levado ao Hospital da Aeronáutica em Piedade e transferido para o Hospital da Restauração no Derby, área central do Recife. Segundo informações do hospital, ele deu entrada na unidade estável, foi encaminhado ao centro cirúrgico e passou a ser acompanhado por uma equipe multiprofissional. A Praia de Piedade é uma das áreas com histórico de incidentes com tubarões em Pernambuco. Com o caso deste domingo, o litoral pernambucano soma 83 registros desde 1992. Em 2026, Pernambuco chega ao terceiro incidente com tubarão. Antes, uma mulher foi ferida durante um mergulho em Fernando de Noronha, sem gravidade. Dias depois, um adolescente de 13 anos morreu ao ser mordido na Praia de Del Chifre, em Olinda. A Agência Rádio Web, do Recife, Iveson Gomes.
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9: A promoção da cidadania, do trabalho decente e da ampliação do acesso à justiça do trabalho em comunidades vulneráveis de todo o país está no centro de um acordo de cooperação técnica. A parceria firmada entre o Tribunal Superior do Trabalho, o Conselho Superior da Justiça do Trabalho e a Conferência Nacional dos Bispos do Brasil prevê ações conjuntas, entre elas a instalação de pontos de inclusão digital, a realização de audiências itinerantes, a capacitação de lideranças para identificar violações de direitos trabalhistas e o fortalecimento de iniciativas para a empregabilidade de egressos do sistema prisional. A importância da iniciativa é destacada pelo presidente do TST e do CSJT, ministro Vieira de Melo Filho.
10: A abertura da CNBB para nós é um fato inédito na nossa história, é uma conquista fundamental. Eu quero ressaltar o conteúdo dessa, desse termo de cooperação, porque é algo muito profundo, vai ser trabalhado com muito cuidado. Nós queremos trabalhar preventivamente, trabalhar com uma cultura de humanização e dignificação dessas pessoas, impedindo que não só elas sejam exploradas, mas sejam resgatadas socialmente, sejam úteis socialmente, sejam integradas socialmente.
9: A expectativa é de que as ações sejam desenvolvidas em parceria com comunidades locais e instituições religiosas pelo país. O acordo também prevê a utilização de espaços comunitários e centros pastorais como pontos de apoio para a justiça do trabalho.

0: acordo terá abrangência nacional e vigência inicial de 5 anos. 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Produção e reportagem, Bruno Moreira.
1: Nos primeiros 4 meses do ano, o Rio Grande do Sul foi o quinto estado que mais gerou empregos no país. Entre janeiro e abril deste ano, foram criadas 45.461 vagas com carteira assinada no território gaúcho. Os dados são do Cadastro Geral de Empregados e Desempregados, o novo CAGED, do Ministério do Trabalho e Emprego, e apontam o Rio Grande do Sul ficando atrás apenas de São Paulo, Minas Gerais, Santa Catarina e Paraná na geração de novos postos de trabalho formais. A metodologia leva em conta a diferença entre as contratações e as demissões no período. A renda também foi positiva, com uma alta acima de 1,5% em abril, na comparação com o mesmo mês de 2025. Os dados apontam que, neste ano, o valor médio dos salários no estado foi de R$ 2.251. O setor industrial liderou a criação de empregos, e em números gerais, as cidades de Santa Cruz do Sul, Canoas, Venâncio Aires, Ijuí e Cachoeira do Sul foram as que mais geraram empregos neste começo de ano. Agência Rádio Web, produção e reportagem, Eduardo Amaral. Professores que participaram do último concurso do Magistério no Estado têm até esta terça-feira para apresentarem recursos sobre o resultado do certame. O prazo para contestação iniciou ainda na última quarta-feira, um dia depois da divulgação do resultado preliminar e da classificação dos candidatos que participaram do concurso realizado ainda em 2025. A expectativa da Secretaria de Educação, SEDUC, é de que as nomeações dos novos professores comecem a partir do segundo semestre deste ano. São 6 mil vagas distribuídas entre as 30 Coordenadorias Regionais de Educação, as CRES. A seleção contempla docentes da educação básica, profissional, educação indígena e também da educação especial em 6 áreas e 24 componentes curriculares. Mais de 41 mil candidatos se inscreveram para o concurso, com pouco mais de 13.700 tendo se classificado em todo o estado. As vagas abrangem áreas como língua portuguesa, matemática, história, geografia, biologia, física, química, Educação Física, Filosofia, Sociologia, Artes, Língua Inglesa, Língua Espanhola, Educação Especial, Educação Profissional e Técnica, entre outras. Agência Rádio Web, produção e reportagem, Eduardo Amaral. O Nota Fiscal Gaúcha, o NFG, modalidade que integra o Receita Certa, abriu na última quarta-feira uma nova rodada para distribuição de valores aos inscritos no programa. 2.500.000 pessoas têm valores a receber, o que totaliza R$ 6 milhões disponíveis. Os beneficiados têm até o dia 24 de agosto para solicitar o pagamento destes valores. Para resgatar, basta acessar o site ou o aplicativo do NFG, fazer o login e acessar a aba Meus Prêmios. O pagamento pode ser feito pelo Pix, desde que a chave seja o CPF do contemplado. Outra forma para receber é através do Banrisul, no caso de quem é correntista do Banco Estatal. O valor não é depositado na hora e pode levar até 90 dias para ser pago. Mas, quando o contribuinte faz o pedido, ele garante a reserva deste valor para o pagamento posterior. O repasse acontece porque na rodada de 17, referente ao quarto trimestre de 2025, nenhuma pessoa inscrita no NFG atingiu o valor mínimo de resgate. Dessa forma, os recursos foram somados aos da rodada 18, que abrange o primeiro trimestre de 2026. A decisão de agrupar os dois ciclos foi tomada para aumentar o prêmio disponível a cada participante e também para reaproximar a data de cálculo do período de referência. Agência Rádio Web, produção e reportagem, Eduardo Amaral.
2: O governo federal não escondeu o descontentamento com a decisão da Casa Branca de classificar as facções criminosas do país como terroristas. O anúncio foi feito na semana passada e a preocupação por parte do Planalto é de uma possível interferência dos Estados Unidos no Brasil. Nesta semana, o presidente Luiz Inácio Lula da Silva deve ligar para Donald Trump com o objetivo de tratar do tema. A informação foi dada pelo ministro da Fazenda, Dário Durigan, à Globo News, já que a medida pode impactar o sistema econômico brasileiro. Mas a expectativa agora é saber como será o impacto na relação entre as duas nações que chegaram a

0: estreitar laços recentemente. De acordo com a professora de Relações Internacionais da ESPN, Denilde Holzhacker, a situação estremece o que começava a se firmar.
1: O governo brasileiro estava buscando fazer uma ação de cooperação no combate ao narcotráfico, que evitasse essa medida do governo americano. Tinha uma série de preocupações do governo, então agora o governo vai ter que lidar com essa situação. O caminho vai ser tentar estreitar ainda mais em termos de uma ação cooperativa para que evitar exatamente que as ações americanas passem a ser unilaterais.
0: Especialista reforça que o fator eleitoral foi o fiel da balança.
1: Sabíamos que também a questão eleitoral poderia ser aí utilizada para ter alguma capacidade de intervenção ou até de um apoio mais explícito do governo americano aos grupos mais à direita e ao candidato Flávio Bolsonaro. Então essa já estava mapeado como possíveis riscos para o governo atual. O que resta agora é o governo tentar diminuir esse impacto, mitigar os riscos possíveis que possam gerar. Do outro lado, o que a gente vai ver é um acirramento ainda maior do ponto de vista da disputa eleitoral.
0: E nota emitida um dia depois do anúncio da Casa Branca, o governo federal rejeitou qualquer tipo de interferência e classificou a família Bolsonaro como falsos patriotas. Agência Rádio Web, produção e reportagem, Norberto Notari.
2: Clientes de bancos e financeiras de todo o país vão receber, ao longo do mês de junho, comunicados com informações sobre a garantia oferecida pelo Fundo Garantidor de Créditos, o FGC. A medida segue regras previstas na Resolução 4.688 do Conselho Monetário Nacional, que reforça a transparência das informações prestadas pelas instituições financeiras aos clientes. Os comunicados devem explicar quais produtos contam com cobertura do FGC em casos de intervenção, liquidação ou falência de instituições associadas. A cobertura do FGC vale para conta corrente, poupança, investimentos como CDB, LCI e LCA. Já produtos como ações, fundos de investimento, tesouro direto e previdência privada não fazem parte da garantia. Caso a instituição financeira enfrente problemas, investidores e depositantes podem ser ressarcidos dentro dos limites definidos pelo regulamento. O diretor-presidente do FGC, Daniel Lima, detalha como funciona essa proteção.
3: O FGC, ele administra um mecanismo que oferece garantia para investimentos e depósitos que os clientes fazem num banco ou numa financeira. Quando o cliente está comprando um CDB, um LCI, um LCA, ou seja, algum dos produtos cobertos pelo FGC, ele no final do dia está emprestando dinheiro para um banco ou para uma financeira.
2: A cobertura do FGC é válida para CPF ou CNPJ por instituição ou conglomerado financeiro, no limite de R$ 250 mil. Também existe o teto global de R$ 1 milhão a cada período de 4 anos. O FGC não é uma instituição financeira e não faz empréstimos a pessoas físicas. Segundo a entidade, os comunicados enviados pelas instituições financeiras ao longo de junho devem ajudar clientes a entender melhor quais os produtos contam com a garantia. Agência Rádio Web, produção e reportagem, Virgínia Alves.
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5: Meio-dia e 17.
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1: Yeah, tá ligado, né? Rashid, Emicida, Luquinhas.

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gente termina mais uma edição da Hora Livre. Foram 60 minutos de pura música sem intervalo, do jeitinho que você gosta. Mas fica tranquilo, logo mais tem muito mais por aqui. Valeu pela companhia e...

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1: 1:24.
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4: Tô chegando com você a partir de agora aqui no Toca Bailão, nessa segunda-feira linda e maravilhosa, você na nossa companhia, na nossa audiência, dá volume lá no 12, porque o Toca tá no ar, gente, vamos nessa.

Destaque Nacional, tentativas de apaixonar você ligado com a gente. Esse é o Toca Painão, que alegria, bom demais ter você na companhia, na audiência. Tô feliz demais em ter você aqui na rádio, curtindo sempre as melhores, gente, coisa boa, né? Vai ficando junto com a gente aí, vai dando volume no rádio. E também já dá uma espiada lá nas redes sociais, Instagram, Facebook, já marca a gente nos story, que a gente reposta. E você é feliz, né, pra começar mais uma linda semana junto com a gente aqui no Toca Painão. Então vamos pra mais. Vou trazer o som aqui do Passarela. O alto-falante vai tremer. Vamos que vamos aí.

0: é o som do Grupo Momentos, Copo Vazio. Esse é o Toca Bailão, gente. Coisa boa, né? Ter você na companhia, na audiência. Tô indo pro intervalo, fica junto com a gente. Toca Bailão! Não sai daí.
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2: Muito bem, hoje é segunda-feira, dia 1 de junho de 2026. Vamos com as informações atualizadas do Giro de Notícias. Tensões geopolíticas no Oriente Médio. Donald Trump anunciou que os Estados Unidos iniciarão um bloqueio imediato no Estreito de Hormuz, elevando drasticamente as tensões globais e o risco de conflito direto com o Irã. Marinha dos Estados Unidos em ação. Navios da Marinha Americana já começaram operações para retirar minas do Estreito de Hormuz, visando garantir a passagem de navios cargueiros e estabilizar o fornecimento de petróleo. Subsídios aos combustíveis no Brasil. Para conter a alta de preços, o governo prorrogou medidas para o setor de combustíveis até o dia 31 de julho, incluindo diesel e gás de cozinha. Essas foram as informações do Giro de Notícias, que voltaremos a qualquer momento.
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0: Tô de volta com você aqui no Toca Bailão pra te fazer feliz nessa segunda linda, gente. Vamos nessa. Tá bom demais.
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0: Vamos trazer o som aqui da Banda Ecos. Vamos nessa.
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Esse é o Toca Bailão, você junto com a gente, curtindo sempre as melhores. Que beleza, hein? Tá ligado com a gente aqui na rádio. De segunda a sexta-feira, sempre nesse horário, curtindo as melhores do bailão. Que coisa boa ter você na companhia, na audiência, né, gente? Que maravilha. Um abraço. Obrigado por estar sempre aqui com a gente, curtindo a nossa programação, que é muito especial. Bom demais. Não esquece de seguir lá no Instagram, no arroba showbandas. Vai lá, dá uma olhada. Toca Bailão. Tem da Nube Azul. Eu...

0: Fábio, viu, amor da gente? Você aqui no Toca Bailão. Gente, tô indo pro intervalo. Daqui a pouco tem muito mais pra você. Fica junto aí.
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2: Muito bem, hoje é segunda-feira, dia 1 de junho de 2026. Vamos com as informações atualizadas do giro de notícias. Incursão de drones na Europa. A OTAN realiza exercícios na fronteira Finlândia-Rússia após um aumento de incursões de drones russos, enquanto a Romênia relatou danos em prédios civis. Ataques na Ucrânia. Forças russas lançaram novos ataques na região da Odessa e Zaporizhia, resultando no corte de energia para milhares de pessoas e danos significativos à estrutura elétrica local. Debate sobre a escala 6x1. A votação sobre o fim da escala 6x1 na Câmara dos Deputados foi marcada por fortes discussões e vaias, refletindo a divisão política sobre a jornada de trabalho no país. Eu sou Léo Nunes e essas foram as informações do Giro de Notícias, que volta a qualquer momento.
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0: 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E eu tô de volta com você no Toca Bailão pra te fazer feliz. Que coisa boa, hein? Tá junto com a gente, curtindo sempre as melhores. Um abraço pra você que tá na cidade, no interior, pela internet. Chega junto com a gente que tem mais. Vou trazer o som aqui da banda Tejo.

da banda Arpejo, Dama do Bailão. Que coisa boa ter você na companhia, na audiência. Isso é o Toca Bailão te fazendo feliz, é claro. Você junto com a gente, curtindo a nossa programação, que é muito, mas muito especial. Sempre com você, te fazendo feliz, é claro. Gente, segunda-feira tá demais e você aqui na rádio, curtindo as melhores canções, as melhores bandas, né? Só as top do bailão, claro, sempre aqui com a gente no Toca Bailão. Vamos trazer mais, então? Fica junto com a gente aí. E agora tem a banda Champion.

0: Manda KN Diário de Verão, você aqui no Toca Bailão. Eu tô indo pro intervalo, já já tem mais pra você, não sai daí.
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4: Muito bem, hoje é segunda-feira, dia 1 de junho de 2026. Vamos com as informações atualizadas do Giro de Notícias, economia, PIB e projeções. A CNI revisou para cima a projeção de crescimento do PIB brasileiro para 2026, passando de 1,8% para 2%, sinalizando uma melhora moderada na atividade industrial. Mercado de tecnologia e IA. Ações de gigantes como Dell e Cisco dispararam como um boom da inteligência artificial, atingindo patamares que remetem ao auge do setor tecnológico no fim dos anos 90. Preparativos para a Copa de 2026. O técnico Carlos Ancelotti definiu a seleção para o amistoso contra o Panamá e confirmou a presença de Neymar no elenco que disputará o Mundial este ano. Essas foram as informações do Giro de Notícias, que voltaremos a qualquer momento.
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0: Tô de volta com você no Toca Bailão pra te fazer feliz, você ligado com a gente. Obrigado pelo carinho, pela sua audiência. Você na cidade, no interior, pela internet também. Aquele abraço pra você, obrigado por sempre estar aqui na rádio. Que coisa boa, né, gente? Vou trazer o som agora aqui do Pérola Negra. Vamos lá.

0: Sucesso Asas, banda Pérola Negra ao vivo. Curtiu com a gente aqui no Toca Bailão. Segunda-feira, tá especial, tá linda. E aí me conta como é que foi teu final de semana. Descansou, aproveitou, trabalhou assim como eu, né? Que coisa boa, né, gente? Sempre é um maravilhoso poder ter saúde, disposição para viver cada momento das nossas vidas com muita alegria e dedicação, né? Para você tudo de bom. Fica aqui na rádio. As melhores bandas é sempre aqui no Toca. Bora curtir mais. Toca, vamos trazer a banda Scala.
1: Ô Samuel, chega aqui. Vamos cantar algumas canções da banda Scala?
2: Claro, Walter. Relembrar 31 anos da banda.

0: Garotos do Som, Solidão. Você aqui no Toca Bailão, eu vou pro intervalo. Daqui a pouco tem mais pra você. Não sai daí.
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3: Muito bem, hoje é segunda-feira, dia 1 de junho de 2026. Vamos com as informações atualizadas do Giro de Notícias. Suspeita de ebola em São Paulo. Autoridade de saúde de São Paulo investiga um caso suspeito de ebola em um homem de 37 anos, embora diagnósticos iniciais de outros pacientes tenham indicado meningite. Crédito e juro no Brasil. A política do governo Lula de ampliar crédito com taxas favorecidas tem gerado preocupações no Banco Central, que alerta para possíveis pressões inflacionárias e alta dos juros futuros. Dólar e moeda estrangeiras. O dólar comercial fechou estável, cotado a R$ 5,04, enquanto o euro comercial alcançou R$ 5,88, refletindo a cautela dos investidores frente ao cenário geopolítico internacional. Essas foram as informações do Giro de Notícias, que voltaremos a qualquer momento.
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0: Eu tô de volta com você no Toca Bailão pra te fazer feliz. Vamos trazer mais sucesso pra você que tá ligado junto com a gente. Vamos nessa. E agora tem o sétimo sentido. Vamos lá.

Você Morreu, Banda Sétimo Sentido. Esse é o Toca Bailão. Tá ligado? Tá na nossa companhia, tá na audiência. Eu tô feliz demais em ter você curtindo a nossa programação, que é especial, é linda e maravilhosa. Já tá seguindo a gente? Vai lá e segue nas redes sociais, no arroba showbandas e arroba Nando Freitas Locutor. Segue a rádio também aqui, gente. Bora marcar a gente nos stories aí e compartilhar com toda essa galera aí a nossa programação, que é linda, é maravilhosa. E você junto com a gente. Toca Bailão. Vou trazer o som agora da banda

0: dias atuais, esse é o Toca Bailão pra você que tá na nossa companhia, tá na audiência. Tô indo pro intervalo, daqui a pouco tem mais pra você, não sai daí.
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4: Muito bem, hoje é segunda-feira, dia 1º de junho de 2026. Vamos com as informações atualizadas do Giro de Notícias. Festa do PSG em Paris. A comemoração da vitória do PSG na Liga dos Campeões terminou em confusão generalizada em Paris, resultando na detenção de quase 300 pessoas pela polícia francesa, Trump e grupos criminosos. Especialistas debatem a recente classificação dos grupos do PCC e CV como organizações terroristas pelos Estados Unidos, o que desencadeou uma estratégia antiterrorismo pelo governo Trump. Investigação sobre Flávio Bolsonaro. A Polícia Federal vê indícios para investigar o senador Flávio Bolsonaro por repasses financeiros suspeitos realizados para os Estados Unidos, gerando novo debate jurídico em Brasília. Essa foi as informações do Giro de Notícias, que voltaremos em breve.
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1: Tô de volta com você no Toca Bailão pra te fazer feliz nessa segunda-feira, gente. Tá linda. Semana começando, você senta aqui ligado com a gente. Bora trazer mais sucesso aí. Vem junto que tem mais. E agora tem o som do André Renner. Vamos lá.

Direto do baile, André Renner, você aqui no Toca Bailão. Gente, coisa boa ter você na companhia, na audiência. Tá sempre ligado com a gente, obrigado pelo carinho, por estar sempre curtindo aqui a nossa programação. Eu tô feliz demais em ter você curtindo aqui o nosso Toca. Esse é o Toca Bailão. Que beleza, um abraço pra você, obrigado pela preferência, por estar aqui na rádio, horário, curtindo as melhores do bailão. Só tem música top, né, gente? Que alegria. Vamos trazer mais, vem junto mais aí. Agora tem destaque nacional.

0: San Marino vaza, você aqui no Toca Bailão. Tô indo pro intervalo, daqui a pouco tem mais, não sai daí.
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4: Muito bem, hoje é segunda-feira, dia 1 de junho de 2026. Vamos com as informações do Giro de Notícias, caso Henri Borel. O julgamento de Jairinho e Monique segue com depoimento que destaca um acidente doméstico, avançando pela madrugada com novos detalhes apresentados pela perícia técnica. Copa do Mundo Feminina. A seleção brasileira feminina estreou com vitória na FIFA Series, aplicando uma goleada contra a Coreia do Sul, consolidando um bom momento da equipe nacional. Explosão em teste em Blue Origin. O foguete da Blue Origin, empresa do Jeff Bezos, explodiu durante um teste de motor na plataforma de lançamento, representando um revés para um cronograma espacial privado. Essas foram as informações do Giro de Notícias, que voltaremos a qualquer momento.
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2: Tô de volta com você aqui no Toca Bailão pra te fazer feliz nesta segunda-feira linda demais. Um abraço pra você, obrigado pela preferência, pelo carinho de sempre, e é claro, bora trazer mais. Vou abrir nesse momento as portas do Barzão do Freitas e destampar a primeira de hoje.

0: Passarela, a música do DVD. Ficou top demais, né? Tá ligado com a gente. Esse é o Toca Bailão. Curtiu também o som da banda ESA TV, banda Portal da Serra, lá no Parzão do Freitas. E fechamos assim essa edição nessa segunda-feira. Começamos muito bem a semana e amanhã tem muito mais, é claro, no mesmo horário aqui na rádio, junto com você. Ó, um beijo no coração, obrigado pela preferência, pelo carinho de sempre. E até a próxima com muito mais. Toca Bailão, gente. Valeu aí.
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0: Vou fechar com Brilhação.
2: Pra cantar junto, vamos lá.
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2: Muito bem, hoje é segunda-feira, dia 1 de junho de 2026. Vamos com as informações do Giro de Notícias. Fraudes no INSS. A Polícia Federal realizou uma operação contra fraude no INSS, encontrando dinheiro em espécie escondido em mala e acelerando o mutirão de perícias para normalizar o serviço. Conflito em Gaza. Relatórios indicam que Israel ocupa cerca de 1.000 quilômetros entre Gaza e Líbano, enquanto a ONU aponta possíveis crimes de guerra ocorrido durante as recentes operações militares. Governo digital e Big Techs. O Planalto articula no Congresso para manter decretos digitais que ampliam as regras de combate à violência online e responsabilização de grandes plataformas de tecnologia. Essas foram as informações do Giro de Notícias que voltaremos a qualquer momento.
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8: Tô de volta com você aqui no Toca Bailão pra te fazer feliz nesta segunda-feira linda demais. Um abraço pra você, obrigado pela preferência, pelo carinho de sempre e é claro, bora trazer mais. Vou abrir nesse momento as portas do Barzão do Freitas e destampar a primeira de hoje.

0: Passarela, música do DVD. Ficou top demais, né? Tá ligado com a gente. Esse é o Toca Bailão. Curtiu também o som da banda ESA TV, banda Portal da Serra, lá no Parzão do Freitas. E fechamos assim essa edição nessa segunda-feira. Começamos muito bem a semana e amanhã tem muito mais, é claro, no mesmo horário aqui na rádio, junto com você. Ó, um beijo no coração, obrigado pela preferência, pelo carinho de sempre. E até a próxima com muito mais. Toca Bailão, gente. Valeu aí.
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2: Muito bem, hoje é segunda-feira, dia 1 de junho de 2026. Vamos com as informações do Giro de Notícias. Acidente trágico no Afeganistão. Um acidente envolvendo um caminhão deixou 20 mortos no Afeganistão, sendo que a maioria das vítimas eram crianças que estavam na província de Lagan, preservação ambiental no sul. Baleias francas foram avistadas próximas costas de Torres, no Rio Grande do Sul, marcando o início da temporada de migração da espécie pelo litoral brasileiro. Avanço da semaglutida da Nacional. A farmacêutica EMS anunciou que a semaglutida da Nacional terá preço de 30% menor que os medicamentos de referência, como o Ozempic, ampliando o acesso ao tratamento. Essa foi as informações do Giro de Notícias, que voltaremos a qualquer momento.
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5: Acreditar que é possível é motivo suficiente para não desistir. Olha o nosso lema aí para esta segunda-feira. Bora, bora acreditar? Já é possível a gente modificar e fazer acontecer. Então bora lá, já tá suficiente pra gente ser feliz nesta segunda.
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5: Muito bem, senhoras e senhores, chegando mais um Pegada Sertaneja. Você de perto, de longe, em casa, no trabalho, viajando. É segunda, bebê, pra começar mais uma semana. Que delícia! Você de perto, de longe, em casa, no trabalho, viajando. Atenção, atenção! Aquelas com cheirinho de relva, as novidades do mundo sertanejo, tudo passa por aqui a partir de agora no nosso Pegada Sertaneja, nessa segunda-feira. Tá preparado? Tá preparado? Atenção, atenção! A gente começa com Traia Véia, colaboração do Gustavo Lima, Equivocada.
4: No

0: barulho pra Mari Fernandes, Fortaleza!
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2: Muito bem, Pegada Sertaneja na área, tá chegando o rápido intervalo. Daqui a pouquinho a gente tá de volta com muito mais pra você.
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5: Muito bem, hoje é segunda-feira, dia 1 de junho de 2026. Você fica bem informado com as informações do Giro de Notícias. Segurança do Rio de Janeiro. Operações Semi-Refino investiga esquema envolvendo refinaria Refit e o governo estadual. Enquanto a política apreendeu adolescentes por estrupos coletivos em Campo Grande. Tecnologia, designs de chip. A Huawei revelou avanço significativo no design de chips próprios, uma tentativa estratégica de contornar as sanções tecnológicas impostas pelos Estados Unidos. Desigualdade no Brasil. Novos dados indicam que a renda dos mais ricos cresceu o dobro à dos mais pobres, fazendo com que a desigualdade voltasse a subir no país após um período de estabilidade. Hantavírus no Paraná. A Secretaria de Saúde do Paraná confirmou casos isolados do hantavírus, mas destacou qualquer relação das infecções com navios estrangeiros que atracaram recentemente no estado. Essas foram as informações do Giro de Notícias, que voltaremos a qualquer momento.
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2: Muito bem, de volta, chegando por aqui mais um bloco e tá na hora de saber quem tá com a gente, hein? Quem tá com a gente pedindo música, vai dar aquele pitaco na nossa playlist musical do Pegada Sertaneja, porque a gente vai curtir agora aquele som preferido seu, hein? Quem será que tá com a gente? Bora conferir.
10: Mande sua mensagem. André, toca aí um Jorge Matheus.
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0: pegada sertaneja na área. Atenção, atenção. Chegando um rápido intervalo. Daqui a pouquinho a gente está de volta com muito mais. Fica por aí. Daqui a pouquinho tem mais.
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4: Muito bem, hoje é segunda-feira, dia 1 de junho de 2026. Vamos com as informações atualizadas do Giro de Notícias. Justiça e eleições legislativas. Colombianos foram às urnas neste último domingo para as eleições legislativas e primárias. Um processo observado de perto pela comunidade internacional devido à instabilidade regional. Cultura. Feira do Livro de Doha. A 35ª edição da Feira Internacional do Livro de Doha abriu suas portas com recorde de expositores, destacando-se como o maior evento cultural da região este ano. Saúde, vacina contra a Ebola. A OMS identificou novos tratamentos e vacinas experimentais contra a Ebola para o início imediato de testes clínicos, visando conter surtos identificados recentemente em solo africano. Museu de Carros em Campos do Jordão. A cidade de Campos do Jordão inaugurou um novo museu que reúne 500 carros históricos, atraindo turistas e entusiastas do automobilismo para a região serrana de São Paulo. Essas foram as informações do Giro de Notícias, que voltaremos a qualquer momento.
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5: Muito bem, de volta com você. Bora lá agitar esse negócio. Mais uma sequência chegando. E a gente confere agora o som do Gustavo Lima, com participação do Matheus e Cauã. Mala dos Porta-Mala.
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0: Pegou, só faz barulho aí.
1: Aí sai a rodada. Explodiu, meu primo.
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2: Pegada Sertaneja na área, melhor programação do seu rádio. Que bom saber que você tá por aí. Gostou desse bloco? Eu também adorei. Segura aí, daqui a pouquinho tem mais. Tá chegando um rápido intervalo.
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3: Após meses de pressão sobre produtores, o mercado de feijão carioca começou a apresentar sinais de recuperação. Nas últimas semanas, a redução da oferta em algumas regiões produtoras contribuiu para uma valorização gradual dos preços pagos ao agricultor. Em importantes praças agrícolas do país, a saca de 60 quilos do feijão carioca vem sendo negociada entre R$ 210 até R$ 290, reais, dependendo da qualidade da região produtora e do padrão do grão. Especialistas explicam que fatores climáticos afetaram parte da produção, reduzindo a disponibilidade do produto no mercado. Além disso, a demanda permaneceu relativamente estável, criando um cenário mais favorável para a recuperação dos preços. Para produtores, a valorização traz alívio após períodos de rentabilidade apertada. No entanto, os custos de produção seguem elevados, principalmente em insumos, combustíveis e operações mecanizadas. Outro ponto relevante é a atenção do varejo, que acompanha possíveis impactos da alta nos preços do consumidor final. Já cooperativas e comerciantes observam um mercado mais equilibrado em comparação ao início do ano. A expectativa para as próximas semanas vai depender principalmente do comportamento climático e da evolução da oferta nas regiões produtoras.
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2: Muito bem, estamos de volta com Pegada Sertaneja. Você de perto, de longe, casa, no trabalho, viajando. Mais um bloco chegando por aqui. Tá na hora de saber quem tá com a gente, quem vai pedir música. Bora lá.
7: Quebra 7, eu gostaria de ver a música Soluana Prata.
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8: Ó, tô mirando vocês daqui, viu?

0: Joga a mão pra cima e faz barulho aí, Fortaleza, por gentileza.
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2: Muito bem, Pegada Sertaneja na área, chegando um rápido intervalo. Daqui a pouquinho a gente está de volta com muito mais pra você. Fica por aí, a melhor playlist do seu rádio. Volta daqui a pouquinho.
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3: Salmos 119. Eu anseio pela tua salvação, pois a tua palavra é a minha esperança. Meus olhos anseiam pela tua declaração, ao passo que digo: quando me consolarás? Pois sou como um odre ressecado pela fumaça. Mas não me esqueço dos teus decretos. Quantos dias o teu servo tem de esperar? Quando trarás o julgamento contra os que me perseguem? Os presunçosos que desafiam a tua lei cavam armadilhas para me apanhar. Todos os teus mandamentos são confiáveis. Sou perseguido sem nenhum motivo. Ajuda-me. Quase me eliminaram da terra, mas eu não abandonei as tuas ordens. Preserva-me vivo por causa do teu amor leal, para que eu guarde as advertências que proferiste. Para sempre, ó Deus, a tua palavra permanecerá nos céus. Tua fidelidade existe por todas as gerações. Estabelece a terra de modo que eu continue firme. Segundo as tuas leis, permanecem até hoje, pois todas as coisas estão a teu serviço. Se eu não gostasse da tua lei, eu teria morrido na minha aflição. Nunca me esquecerei das tuas ordens, porque por meio delas me preservastes vivo. Pertenço a ti, salva-me, porque tenho buscado as tuas ordens. Os maus estão à espera para me destruir, mas eu dou plena atenção às tuas advertências. Tenho visto que toda perfeição tem um limite, mas os teus mandamentos não têm limites. Como eu amo a tua lei, medito nela o dia inteiro. Teu mandamento me torna mais sábio do que os meus inimigos, porque ele está comigo para sempre. Tenho mais perspicácia do que todos os meus mestres, porque medito nas tuas advertências. Ajo com mais entendimento do que os idosos, porque obedeço às tuas ordens. Recuso-me a andar em um caminho mau para guardar a tua palavra. Não rejeito as tuas decisões judiciais, porque tu me instruíste. Como são doces para o meu paladar as tuas declarações, mais do que mel para a minha boca. Por causa das tuas ordens ajo com entendimento. É por isso que odeio todo o caminho de falsidade. Tua palavra é lâmpada para o meu pé e luz para o meu caminho. Fiz um juramento e vou cumpri-lo. Obedecerei às tuas justas decisões judiciais. Passei por intensa aflição. Ó Deus, preserva-me vivo de acordo com a tua palavra. Por favor, aceita com prazer as minhas ofertas voluntárias de louvor, ó Deus, e ensina-me os teus julgamentos. Minha vida está em perigo constante, mas não me esqueço da tua lei. Os maus prepararam uma armadilha para mim, mas não me desvio das tuas ordens. As tuas advertências são minha propriedade permanente, pois são a alegria do meu coração. Eu decidi obedecer aos teus decretos em todas as ocasiões até o fim. Odeio os que têm coração dividido, mas eu amo a tua lei. Tu és meu abrigo, meu escudo, pois a tua palavra é minha esperança. Afastem-se de mim, perversos, para que obedeça aos mandamentos do meu Deus. Sustenta-me como prometeste, para que eu continue vivendo. Não deixes que a minha esperança se transforme em desapontamento. Sustenta-me para que eu seja salvo. Então, eu sempre me concentrarei em teus decretos. Tu rejeitaste a todos os que se desviam dos teus decretos, pois são falsos e mentirosos. Lanças fora, como escória, todos os malfeitores da terra. É por isso que eu amo as tuas advertências. O medo de ti faz meu corpo tremer. Eu tenho temor nos teus julgamentos.

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0: Muito bem, voltamos. Olha nós aqui, hein, pra conferir a melhor programação do seu rádio. Bora lá, bora lá. Bora conferir o som do Hugo e Guilherme. Solteira, mas é minha.
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0: Fábio Bruno.
1: Esse sou eu, Fábio Bruno na área do Pegada Sertaneja. E bora lá, chegando rápido intervalo. Daqui a pouquinho a gente está de volta com muito mais. Fica por aí.
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5: A vida não exige que você seja perfeito. Ela só pede que você não desista de si mesmo. Se o caminho parece difícil hoje, mude o foco. Em vez de olhar para o tamanho do problema, olhe para o tamanho da sua força. Você é capaz. 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
8: Muito bem, Pegada Sertaneja de volta. Por aqui rolando a melhor playlist musical do seu rádio. Tá na hora de saber, de começar mais um bloco e saber quem tá com a gente pedindo música aqui no Pegada Sertaneja. Bora lá.
9: E o Antônio, manda um abraço pra todo mundo aí que tá ouvindo na rádio. Aí parei de ouvir aquela música do Daniel.
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1: Pecada Sertaneja na área. Atenção, atenção. Gostou dessa sequência? Eu também adorei. Segura aí, daqui a pouquinho a gente está de volta com muito mais por aqui.
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1: E na estrada de hoje a gente fala da Praia do Forte, na Mata de São João, na Bahia. A Praia do Forte está localizada a cerca de 80 quilômetros de Salvador, na Bahia, e é um refúgio para quem busca sossego. É um lugar delicioso para aproveitar o mar, suas paisagens naturais, conhecer o famoso Projeto Tamar e relaxar. Seja para curtir sua atmosfera tranquila ou para aproveitar um de seus ótimos resorts, a Praia do Forte é sempre uma boa ideia e tem uma energia contagiante.
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1: Muito bem, voltamos. Por aqui rolando a melhor programação do seu rádio. Está na hora de mais um bloco aqui do Pegada Sertaneja. Hugo Henrique com Matheus e Cauã. Desperdício.
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1: Muito bem, Pegada Sertaneja na área. E a gente aqui curtindo a melhor programação sertaneja do seu rádio. Daqui a pouquinho tem mais, hein? Fica por aí, tá chegando um rápido intervalo.
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1: Muito bem, senhoras e senhores. Por aqui o Pegada Sertaneja. A gente está por aqui trazendo agora mais um bloco. Tá na hora de saber quem tá com a gente, pedindo música, participando aqui da programação do Pegada Sertaneja. Bora conferir.
10: Que é o Guilherme, toca pra gente, Henrique Juliano.
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1: Muito bem, senhoras e senhores, que sequência sensacional. Mais um bloco pra conta e é com essa que a gente vai embora, dando tchau, tchau, tchau. Obrigado mais uma vez pela companhia, saúde e paz. O resto a gente corre atrás. A gente volta no próximo programa, próxima edição. Um beijo pra você, tchau, tchau. E até a próxima, chegando aí a nossa saideira. Fui!
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4: Chegou a hora de reviver os maiores sucessos do sertanejo. 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Aqui cada música é um clássico e cada lembrança um especial.

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0: A gente dá uma pausadinha, mas não desgruda. Em instantes tem mais sucessos, mais emoções aqui no Arena Sertaneja.
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4: E a poeira já baixou e o som tá no talo e a emoção tá de volta. Continuamos firmes no Arena Sertaneja com Jonatas Gonçalves, com sucessos que marcaram época.

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0: Vai dar um tempinho rapidinho, mas segura aí, porque a emoção volta já já com mais modões de responsa.
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0: De volta com um programa que é pura raiz, tradição e sucesso. Continua com a gente no Arena Sertaneja com Jonatas Gonçalves, porque aqui o bom do sertanejo não para.

0: O Arena Sertaneja dá uma rápida paradinha, mas é só para tomar uma água e volta com força total. Segura aí que já já tem mais sucessos para tocar o seu coração.
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0: Volta aí, volta com tudo. É o Arena Sertaneja com Jonatas Gonçalves de volta no seu rádio. Modões que marcaram época e continuam no coração do povo.
2: De muita gente.
3: Eu não.